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1: A música apareceu na minha vida assim um pouco derrompante, mas quando apareceu, apareceu de uma forma muito impactante. 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

0: 6 horas.
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e tive a sorte de fazer dois concertos que me marcaram para sempre, com os quais eu descobri o fado ao seu mais alto nível. Fui fazer duas primeiras partes de um senhor chamado Carlos do Carmo, e eu devia ter talvez os meus 11, 12 anos. E lembro-me que foi absolutamente avassalador. Foi uma experiência que me marcou imenso. Senti em mim que o palco ia ser uma presença na minha vida, ia ser a

mesmo que as pessoas achem que a justiça não funciona como se quer, talvez ainda não funcione da melhor forma que se quer, mas vai funcionar quantos mais formos nós a fazerem as denúncias. Vai funcionar quantos mais formos nós a abrirem os olhos, quantos mais nós formos a revolucionarmos também as coisas. Nós temos um poder, nós temos uma voz que nos foi calada. O meu papel vai ser sempre, além da minha parte pessoal, eu quero mesmo que o meu papel seja, na vida, trazer

0: 6 horas. 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

recorrer daquela forma ritmada aos ukulele tem muito a ver com o ambiente do projeto Beirute e os Dexys, porque depois há ali algo de saltitão na música, há os acordeões, há aquele balanço do baixo e da percussão da bateria, que também é um bocadinho Dexys. Foi a parte instrumental. Relativamente à letra, é uma letra leve, é uma letra de segunda oportunidade. É uma caixa de uns sonhos, mas não são sonhos de uma dimensão infinita. É uma coisa, tá, vamos lá tentar, tá, se não correr bem, segue.

trabalho com um público que consome músicas que marcaram a geração deles. E muito em português. E dou graças a Deus por isso, não é? Porque no fundo somos nós, os intérpretes, os responsáveis pela conservação do repertório e deste património musical que os antigos nos foram deixando.

0: 4 horas.
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começa agora. Tenho que trabalhar muito. Eu trabalho muito, todos os dias estudo, ou seja viola, ou seja piano, ou seja órgão. Todos os dias trabalho, todos os dias estou a compor. A gente tem que se dedicar a isto mesmo a fundo. Precisa ser muito trabalho, muita dedicação e muitas horas perdidas. Eu posso dizer que os meus últimos anos de conservatório eu já estudava 6 horas de piano por dia. Portanto, não é fácil. Temos que ter dedicação, temos que nos dedicar a isto. E isso é o conselho maior que eu dou.

0: 5 horas.
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0: quem tramou o amor, João?
1: Eu acho que o amor é que é tramado, para não dizer outra palavra, que era o que o Miguel Esteves Cardoso dizia, não é? Eu acho que é o próprio amor que é tramado e que nos desconcerta, não é? Porque o amor acho que tem ali um bocadinho de efeito bumerangue, e para o bem e para o mal, aquilo que nós lançamos às vezes vem, temos o retorno, não é? Foi um bocadinho a base da escrita dessa canção. Sem rancores, o amor é algo espetacular e é aproveitar e viver-o ao máximo, acho eu.

não somos propriamente uns especialistas, infelizmente. Nós temos no Facebook e no Instagram e temos tentado dinamizar essa presença com a divulgação, por exemplo, desta entrevista, mas claro, há muito para poder tirar partido destas situações, porque estão connosco e nós temos de as aproveitar, porque hoje a indústria musical mudou muito e as redes sociais são uma parte fundamental deste negócio, da promoção à volta dele e tudo que gira à volta deste meio.

0: 6 horas.
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As rádios regionais, como a Rádio de Portimão, têm dado imenso foco a este meu projeto ao longo dos anos e é muito importante. É uma forma de nós chegarmos às pessoas através da rádio, que eu acho que é aí que a música tem que estar assente.

0: 7 horas.
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através das redes sociais, no Facebook, no Instagram, a Viviane Artist, também no YouTube. Pronto, podem ver lá os meus vídeos, ir acompanhando os meus concertos e mandar-me também algumas mensagens. Eu tento sempre responder e vou divulgando assim as coisas que eu vou fazendo.

no meio de tanto ruído. Não é o que fala mais alto que tem mais razão. É quem sabe manter-se centrado. É quem consegue parar no meio da confusão.

0: gesto.
1: Quando acreditamos no nosso trabalho, somos menos vulneráveis àquilo que acontece de fora para dentro. Muitas vezes não é fácil, muitas vezes somos confrontados com inúmeras dificuldades, mas eu acho que tendo um trabalho em que acreditamos, tendo um trabalho consistente, eu acho que isso fará certamente com que essas dificuldades tenham um peso menor.

0: 8 horas.
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2: O município de Lagoa vai testar uma nova técnica para combater a alga invasora na Praia do Carvoeiro. A ação piloto decorre entre 28 de setembro e 2 de outubro. Em vez da habitual remoção das algas no areal, a experiência prevê a sua aspiração e recolha diretamente na coluna de água numa tentativa de evitar os arrojamentos e reduzir os impactos na praia. A iniciativa surge depois da aprovação do Programa de Ação Nacional para o Controlo desta Espécie Invasora, que prevê medidas de monitorização, contenção e valorização da biomassa. O município de Lagoa destaca ainda a criação de apoios ao setor da pesca, de uma estrutura de monitorização científica e de um grupo de trabalho para estudar formas de aproveitar economicamente a biomassa recolhida. A Quercus contesta a instalação de 22 aerogeradores de grande dimensão nos concelhos de Odemira e Ourique. O projeto promovido pela Galp pretende complementar a produção da central fotovoltaica de Ourique. A Associação Ambientalista considera que estão a ser subestimados os impactos sobre aves, morcegos e habitats sensíveis. Alerta também para os efeitos das obras sobre os solos, linhas de água e espécies protegidas, como sobreiros e azinheiras. A Quercus chama ainda a atenção para o impacto dos aerogeradores com e até 200 metros de altura, na paisagem e na qualidade de vida das populações, nomeadamente devido ao ruído e ao chamado efeito de sombra. A associação pede a revisão do projeto e uma avaliação dos impactos cumulativos com outras centrais fotovoltaicas e parques eólicos existentes ou previstos na região. Defende ainda um ano de monitorização da avifauna e dos morcegos antes do licenciamento e sistemas que permitem parar os aerogeradores quando sejam detectados animais em risco. Os municípios de Lagos e Loulé lançaram a 21ª edição do concurso literário Sofia de Mel Breiner Anderson. A iniciativa desafia alunos do 2º e 3º ciclos e do ensino secundário a descobrir a obra da escritora através da escrita e da ilustração. Há duas categorias a concurso, texto e ilustração. Os trabalhos podem ser entregues até 6 de fevereiro do próximo ano nas bibliotecas municipais de Lagos ou Loulé ou enviados por correio. Em cada categoria serão atribuídos 2 prémios. Os primeiros classificados recebem um cartão oferta de 400 euros para utilizar em livrarias dos 2 concelhos. Os segundos recebem um cartão de 200 euros. A entrega dos prémios está marcada para 17 de abril no Centro Cultural de Lagos. A Santa Casa da Misericórdia de Albufeira tem disponíveis 2 formações modulares, certificadas e gratuitas na área da restauração. As ações são sobre sistema HACCP, higiene e segurança alimentar na restauração, com 25 horas de duração cada. Os cursos abordam as boas práticas de segurança alimentar e os procedimentos de higiene no manuseamento e preparação dos alimentos. As formações destinam-se a particulares e empresas e são promovidas através do projeto Capacitar, financiado pelo Programa Regional Algarve 2030 e cofinanciado pela União Europeia. As inscrições e informações sobre os cursos estão disponíveis na página do projeto da Santa Casa da Misericórdia de Albufeira. O Banco Alimentar do Algarve entrega no próximo dia 29 o Prémio Ida Martins. A cerimónia está marcada para as 5 da tarde no Auditório do Turismo do Algarve, em Faro. O Prémio distingue uma organização social privada da região que desenvolve iniciativas de combate às perdas e ao desperdício alimentar. No total serão atribuídos 10 mil euros, 7.500 para o prémio principal e 2 prémios de 1.250 euros para as candidaturas mais inovadora e mais sustentável. A iniciativa resulta de uma parceria com a Câmara de Faro, o Turismo do Algarve e várias empresas. O prémio homenageia Ida Martins, uma das voluntárias de referência do Banco Alimentar do Algarve, que durante mais de uma década se destacou na organização e gestão logística.

Eu acho que é importante descentralizar e levar os concertos também aos pequenos meios, e isso é uma ideia que me apraz muito, muito mesmo, e tomara que muitas outras câmaras municipais adotem esta forma de estar na cultura, porque é muito importante. Não são só as pessoas dos grandes centros que têm direito a ver coisas bonitas a acontecer, não é?

0: 9 horas.
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nada se faz só com, pelo fator genético. Quando uma pessoa, seja de qualquer género de arte ou trabalho que queira desenvolver, se sentir que tem jeito ou que sai aos seus e também pode fazer determinada matéria bem feita, a única coisa que tem que fazer, e acho mesmo que é única, não é ser autodidata, acho que tem que ir pela formação, para a aprendizagem, para a especialização, mas só se pode ser alguém em alguma coisa trabalhando muito. Na nossa praça, vou-te desenhar.

qualquer ser humano é complicado, mas eu consegui. Eu consegui demover os meus pais, a família em si, e na escola dei mais problemas, porque pronto, eu levava realmente o gravador para a escola em vez dos livros. Mas pronto, eu estudei, especializei-me também em outras áreas também, mas a música estava realmente entre mim.

Da próxima vez que olhares para alguém diferente de ti, não feches logo a porta. Abre, nem que seja um bocadinho, porque muitas vezes aquilo que tu achas que é a diferença é só uma história que tu ainda não conheces.

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Nina de Virgul, a dar o pontapé de saída para a nossa emissão de segunda-feira, 28 de setembro, de Café e Companhia. Muito bom dia, vamos começar, aliás, estamos a começar e vamos fazer-lhe companhia até bem perto da uma da tarde. E começo já com um aviso: o tempo vai virar do avesso a partir do meio-dia. Eu explico. Há um aviso amarelo para o Distrito de Faro por causa das condições favoráveis para a ocorrência de fenómenos meteorológicos localizados, como trovoada, precipitação localmente forte, com acumulação entre 10 a 20 mililitros em uma hora, granizo com diâmetro inferior a 2 centímetros, isto hoje vamos ao pormenor, e rajadas entre 70 e 90 km/h. Será a partir do meio-dia, este aviso amarelo está colocado entre o meio-dia e as 21 horas de hoje. Não parece, não é? Já olhou para o céu. Mas é o que dizem os senhores da meteorologia, que também apontam para 26 graus de máxima para hoje. É isso. Então, vamos daqui a pouco também conhecer as capas dos jornais desta manhã de segunda-feira e os principais temas que estão a marcar a atualidade de hoje. Desejo-lhe uma espetacular semana. Espero que o seu fim de semana tenha sido revigorante, não é? Que tenha dado para descansar. É sempre pequenino. Fico sempre com essa sensação que o fim de semana deviam de ser 3 dias. Ou isso, ou então descansarmos, ouvir falar em tempos, não é? E eu já falava disto há imenso tempo, a meio da semana. Mas não, fala-se, como é que dizia o outro? Eles falam e não fazem nada. E é isso. Já sabe que para além da nossa seleção musical, teremos aqui as nossas habituais rubricas e a nossa boa disposição. E olha, a seleção musical é toda escolhida a dedo, sim. Gostamos muito de ouvir cantar em português, mas também gostamos de umas coisinhas mais internacionais. Vamos então ouvir o toque da Rita Laranjeira, logo a seguir a Ágata com o Miguel Araújo, numa nova versão de um tema do Armando Gama, esta balada que te dou. Eu volto depois com as capas dos jornais. Até já!

Há abraços que marcam e que ficam. Ágata e Miguel Araújo com esta nova versão de Esta Balada Que Te Dou. Acampamento pela habitação, Câmara de Madrid acusa governo de Sánchez de negligência. O governo quer despejos em 2 dias e mercado de arrendamento mais flexível. Tempestade Cristin, 8 meses depois, ainda há 73 famílias desalojadas em Leiria. O governo recebe empresários que realizaram marcha lenta em dia de descida de preços dos combustíveis. Condições meteorológicas vão mudar a partir desta segunda-feira. Polícias protestam no Porto para exigir aumentos. Taylor Swift torna-se a mais premiada da história dos MTV Video Music Awards. Portanto, a Taylor acabou por conquistar o prémio mais importante da noite de domingo e torna-se assim a artista mais premiada da história dos MTV Video Music Awards. Enquanto Madonna brilhou como artista do ano no evento-chave da cultura pop. Extrema-direita conquista número recorde no Senado francês. 5 suspeitos de terrorismo detidos em Inglaterra junto à base usada pelos Estados Unidos da América. Governo iraniano nega novas conversações com os Estados-membros. Trump propõe venda de armamento à China, diz embaixador norte-americano em Pequim. Israel diz que matou raptor de casal de reféns do 7 de outubro. Eleições no Brasil, Lula e Bolsonaro empatados nas sondagens. Trump janta com o líder da Anthropic e afasta a preocupação com o descontrolo da IA. E Seul exige desculpas a Kiev por violar sigilo sobre norte-coreanos. Agora as capas dos jornais. Começamos com o Diário de Notícias. Ordem tenta apurar se remédio para emagrecer está a ser prescrito de forma correta. Visita a Lourdes. Papa apela à conversão da Igreja e pede vigilância para abusos sexuais. Agora o Jornal Público. Destruição. O entulho retirado de Gaza também esconde corpos e crimes. E vê-se essa fotografia desse horror. Número de escutas telefónicas cai para quase metade numa década. Utilização de plataformas encriptadas como WhatsApp e Signal retirou eficácia às interceções dos órgãos de polícia criminal. Número de alvos passou de 15.441 em 2015 para 8.730 no ano passado. Outra capa, o Jornal de Notícias traz uma referência ao futebol, ao jogo de ontem, entre as seleções da Noruega e de Portugal, com Portugal a vencer por 2-1, licença para matar, porque é o Gonçalo Ramos, faz aquele gesto de uma pistola com as mãos quando marca um golo. É a forma que ele acha que deve comemorar o golo. Aliás, foi um golo decisivo numa partida exigente. Foi um bom jogo, eu vi. Foi bastante dinâmico. Mas poderíamos ter marcado 3, não é? Justamente com o Gonçalo Ramos a marcar mais um, mas não foi validado porque estava fora de jogo. O Estado está a gastar mais com exames, análises e fisioterapia feitos fora do SNS. Outra capa, o Correio da Manhã de hoje, gangue do Rolex identificado pela PJ. Mandados de captura nacionais e internacionais, o grupo atuou com 2 métodos de assalto e é composto por elementos de várias nacionalidades. O jornal Negócios traz na sua edição de segunda-feira uma conversa capital, que é o mesmo que dizer uma entrevista com Mário Centeno. Diz que, honestamente, ou com toda a honestidade, os pensionistas não são os mais afetados pela crise energética.
Diz ainda que 12 mil milhões de despesas, é esse o montante que o país tem para corrigir nos orçamentos de 2027 e 2028, e diz também que governar sob medo não deve ser a norma de um governo. Trégua entre os Estados Unidos da América e China alivia a União Europeia, mas não afasta a pressão. Tecnologia, Portugal põe franceses a atacar perdas com jogo ilegal. 2/3 do aumento da riqueza vieram das bolsas dos ativos, da gestão de ativos. E Amália canta em código, mas ainda não encanta todos. É o nosso chat GPT, mas português, chama-se Amália. É a IA portuguesa. Confesso que ainda não experimentei. Qualquer dia. Agora, o Jornal Económico. Portugal é o 7º da União Europeia com alimentação a pesar mais. Apenas 50% dos viajantes dariam à IA autonomia para fazer reservas. Bruxelas alerta para crise energética e pede menos consumo. Vamos até à imprensa desportiva. Começamos com o jornal O Jogo. Potência máxima. A seleção nacional passa teste de fogo em Oslo e arranca vitória com golos de João Félix e Gonçalo Ramos. Portanto, 1-2 foi o resultado favorável para a seleção das esquinas. Ora, os próximos jornais trazem também esse jogo à capa. Vou ler apenas as manchetes. Começamos pelo Record: bacalhau à portuguesa. Tinha que ser. E fechamos com o jornal A Bola, dia de Portugal. E é tudo. Há também uma referência, já agora vem na capa, e convém também citar, foi um grande feito. A Bola dá também destaque a Vasco Vilaça, o rei do triatlo, ganhou uma medalha. Diz ele que fez a prova sob uma pressão que nunca tinha sentido. Queria ganhar uma etapa e agora sou campeão do mundo. Parabéns. Voltamos à música para escutarmos o Gustavo Mioto com o tema Como é que fala de amor? Vamos ouvir.

0: 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Descoberta da penicilina por Alexander Fleming. Quando acordei, pouco depois da alvorada de 28 de setembro de 1928, não pensei que iria revolucionar a medicina pela descoberta do primeiro antibiótico ou mata-bactérias do mundo, mas acho que foi isso mesmo o que fiz. Foi assim que Alexander Fleming descreveu a descoberta da penicilina. Fleming trabalhava num hospital em Londres e, neste dia, ao regressar de férias, reparou que um dos recipientes que deixara no laboratório tinha bolor, ou seja, estava contaminado por um fungo, e que as bactérias em torno desse bolor tinham desaparecido. Intrigado pela estranha ocorrência, testou-a novamente e concluiu que o bolor, do género Penicillium, destruía efetivamente as bactérias. Estava, portanto, descoberto o primeiro antibiótico. Fleming nascera em 1881 na Escócia e estudou na Escola Médica do St. Mary's Hospital, em Londres. Foi já como médico, com especialidade em bacteriologia, que serviu na frente francesa durante a Primeira Guerra Mundial. A sua experiência nos hospitais de campanha foi essencial para a investigação que desenvolveu posteriormente, por ter testemunhado como muitos feridos morriam devido a infecções. Os desinfetantes eram ineficazes, pelo que Fleming dedicou-se à investigação de substâncias que matassem as bactérias responsáveis pelas infecções. A descoberta da penicilina foi o seu principal sucesso. O seu estudo prosseguiu durante os anos seguintes e acabou por lhe granjear o Prémio Nobel da Medicina, em 1945, que partilhou com outros cientistas. Recebeu diversas distinções e honras até à sua morte, em 1955. A descoberta de Fleming não teve impacto imediato e o seu trabalho deparou com grandes dificuldades que foram superadas por outros cientistas. O trabalho demorou anos e exigiu a dedicação de diversas equipas de cientistas, mas acabou por ser bem sucedido. Os primeiros lotes de penicilina foram produzidos no decorrer da Segunda Guerra Mundial e os antibióticos passaram a fazer parte das práticas médicas, salvando um número incontável de vidas humanas. 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

Olá, viva! Boa segunda-feira, bom arranque de semana. O Dia Mundial da Raiva observa-se a 28 de setembro. Também conhecido como Dia Mundial da Luta contra a Raiva, este dia é uma iniciativa da Aliança para o Controlo da Raiva com o apoio da Organização Mundial de Saúde. O Dia Mundial da Raiva é celebrado todos os anos no dia 28 de setembro em homenagem a Louis Pasteur, falecido neste dia, que foi quem desenvolveu a primeira vacina eficaz contra a raiva. A primeira celebração ocorreu em 2007. Jennifer Rush é uma cantora norte-americana de pop rock que hoje está de parabéns, completa 66 anos. Ficou mais conhecida com o single The Power of Love, lançado em 1985, que entrou para o Guinness Book como o single de uma cantora solo mais vendido na história na indústria musical britânica, embora fosse praticamente desconhecida nos Estados Unidos da América.

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1: 10h41, agora a informação do mundo agrícola. O Presidente da República promulgou a 25 de setembro os apoios excepcionais e temporários destinados a compensar a subida dos preços dos combustíveis nos setores da agricultura, floresta, pescas e aquicultura. Na região demarcada do Douro, os viticultores já podem candidatar-se ao apoio excepcional ao rendimento para uvas por vindimar. O período de candidaturas decorre até 12 de outubro, segundo uma informação avançada pelo Instituto dos Vinhos do Douro e Porto. Na área da inovação, a Copa e a Cogeca participaram em Bruxelas na conferência EU Agri 2040, depois da Comissão Europeia ter apresentado um novo enquadramento para investigação e inovação nos setores agrícola e florestal. A proposta pretende aproximar a investigação das necessidades concretas dos agricultores e produzir benefícios mais visíveis no terreno. Também em destaque está o papel dos micro-organismos numa agricultura mais sustentável. Num artigo de opinião, o engenheiro agrónomo Afonso Pereira da Silva defende a utilização destes organismos como parte de estratégias que podem contribuir para solos mais equilibrados, plantas mais resistentes ao stress térmico e hídrico e menor vulnerabilidade a pragas e doenças. O autor alerta, no entanto, que nem todos os produtos à base de micro-organismos apresentam a mesma qualidade, sublinhando a importância da tecnologia, do controlo laboratorial e da investigação na produção destes produtos. Se quiser obter informação mais detalhada sobre estes ou outros temas, basta aceder a agroportal.pt. Daqui a pouco vamos servir café. O Expresso Curto de hoje é da autoria do coordenador de economia, Vítor Andrade, intitula-se Combustíveis incendeiam protestos e em Madrid acampa-se na rua pelo direito à habitação.

Esta Lucky Duck is com o tema na língua de Camões. Combustíveis incendeiam protestos e em Madrid acampa-se na rua pelo direito à habitação. É o título do Expresso Curto do coordenador de economia, Vítor Andrade. Apesar da volatilidade induzida pela sucessão de declarações do presidente norte-americano, Donald Trump, os preços dos combustíveis até deverão baixar alguns cêntimos esta segunda-feira. Talvez 6 no litro do gasóleo e 2 na gasolina. Não se deverá sentir muito ao atestar o depósito, mas sempre dá um ar de alívio e a sensação de que, afinal, não é sempre a subir. O problema é que já subiu demais e os estragos estão feitos. Todas as cadeias de abastecimento estão impactadas e contagiadas pela inflação dos custos dos combustíveis e, como é de esperar, tudo acaba no bolso do consumidor. Ainda assim, não deixou de ser curioso ouvir, na passada quinta-feira, o primeiro-ministro Luís Montenegro dizer na Assembleia Geral das Nações Unidas, em Nova Iorque, que seria benéfico discutir o mecanismo de formação do preço internacional do petróleo. Dito de outra forma, seria qualquer coisa como: talvez não fosse má ideia fixar preços dos combustíveis de forma administrativa, contrariando na sua essência as bases da teoria geral da economia de mercado, que estão no ADN do PSD, na sua perspectiva liberal e segundo a qual os preços devem ser determinados pela lei da oferta e da procura. Bom, logo em seguida, Montenegro reconheceu que, na verdade, apesar de ter feito aquela proclamação, não tem uma solução concreta. Mas não deixou de fazer lembrar um líder de um dos partidos mais à esquerda que tem vindo a defender exatamente a mesma coisa. Paulo Raimundo, secretário-geral do PCP, quer mesmo a regulação dos preços dos combustíveis e critica o facto de o governo de Montenegro ignorar ou adiar sistematicamente essa medida. Enquanto isso não acontece, os caminhões já saíram para a rua em protesto numa marcha lenta e esta segunda-feira os representantes do setor serão ouvidos pelo ministro das Infraestruturas e Habitação para tentar encontrar soluções que ajudem

combustíveis e como tudo isto pode vir a impactar no orçamento do Estado para o próximo ano, que está prestes a ser apresentado na Assembleia da República. O Ministro de Estado e das Finanças, Joaquim Miranda Sarmento, e o seu colega Ministro dos Assuntos Parlamentares, Carlos Abreu Amorim, reúnem-se esta segunda-feira com a direção dos grupos parlamentares do Chega e do PS para tentarem encontrar consensos. Agora outro assunto. Enquanto em Lisboa se esgrimem argumentos contra os preços dos combustíveis, em Madrid milhares de pessoas mobilizam-se contra os preços e contra a crise na habitação e acampam no centro da cidade à espera do Conselho de Ministros da próxima terça-feira. O protesto foi desencadeado pelo despejo de Mari Carmen Abascal, de 87 anos, da casa onde viveu 7 décadas. A indignação ganhou força e agora existe na rua medidas de proteção para os inquilinos, regras contra a fraude e a proibição de despejos sem que seja disponibilizada uma habitação alternativa. Por cá, este domingo, o secretário-geral do PS acusou o governo de querer liberalizar o desalojamento à margem do Parlamento, considerando desumanas medidas previstas no novo regime do arrendamento urbano e lembrando o que se está a passar em Espanha. José Luís Carneiro falou do tema aos jornalistas durante uma visita a Cabeceiras de Basto. As alterações à Lei das Rendas serão discutidas na próxima quarta-feira na Assembleia da República, mas estão longe de reunir consensos. Pelo meio, ficámos a saber que o UBS Global Real Estate Bubble Index 2026 colocou Lisboa em risco acrescido de bolha imobiliária. É o Expresso Curto de hoje, da autoria do coordenador de economia, Vítor Andrade. Faltam 7 minutos para as 11 horas. Estamos a fechar esta primeira hora de emissão. A boa notícia é que temos mais 2 horas pela frente. E começo já, depois da hora certa, por lhe trazer as previsões para os 12 signos do zodíaco. Fiquei, confesso, curiosa com este finalzinho do curto, um risco acrescido de bolha imobiliária em Lisboa, aconselha prudência. Já abri o link e também se fala no resto do país. Na segunda hora vamos falar disto. Vou ter a oportunidade de ler o artigo, talvez fazer um resumo, vamos ver ao que posso ter acesso. Para já, fiquem a saber, as fãs de Damiano David, que o rapaz já não é solteiro, casou-se. É, depois de 1 ano de noivado, casou-se finalmente. E olha, agora resta ouvirmos, resta-se para já desejar que seja feliz, muito feliz, e que o casamento se mantenha por muitos anos, com muito amor e muito respeito. Quem tinha a ilusão ainda de poder ser, quem sabe, não é? Senhora Giro, e para já não paguem impostos. Olha, vamos ouvir mais a música. Talk to me.

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Entramos na segunda hora de emissão, a música aqui de Luís Represas com Os Imortais, para trás também o Jorge Palma com Norte, o meu Norte, e Pedro e os Apóstolos com Uma Viagem ao Sol. São 11h16, está na hora de conhecermos as previsões para os 12 signos do zodíaco e começamos já com o primeiro da lista, o signo Carneiro. Começa a semana com energia e vontade de avançar no trabalho, uma iniciativa sua pode fazer a diferença. No amor, fale com sinceridade, mas evite responder por impulso. Touro, um dia para abrandar e organizar prioridades, pode sentir maior necessidade de segurança, sobretudo nas questões pessoais e financeiras. Uma conversa tranquila ajuda a resolver o que estava pendente. Gêmeos, a segunda-feira traz contactos, conversas e novas ideias. Esteja atento a uma oportunidade que pode surgir através de alguém próximo. No amor, uma palavra certa no momento certo pode aproximar-vos. Caranguejo, é tempo de assumir responsabilidades e mostrar aquilo de que é capaz. No trabalho, mantenha o foco e não deixe que pequenas contrariedades o desviem dos seus objetivos. No final do dia, procure estar perto de quem lhe faz bem. O Leão, a sua energia está forte, mas não precisa de provar nada a ninguém. Concentre-se no que realmente importa. No amor, um gesto simples pode valer mais do que mil palavras. Virgem, segunda-feira favorável para pôr ordem na vida e tratar de assuntos que estavam a ser adiados. No trabalho, uma decisão prática pode abrir caminho para melhores resultados. Cuide também do seu descanso. Balança, as relações estão em destaque. Uma conversa pode esclarecer uma situação que precisava de ser resolvida. No trabalho, procure consensos e não tenha receio de apresentar as suas ideias. Escorpião, dia de concentração e produtividade. Se tem uma tarefa importante pela frente, avance passo a passo. Nas relações, evite guardar tudo para si. Dizer o que sente pode trazer alívio. Sagitário, a semana começa com vontade de fazer mais e conhecer coisas novas. Uma ideia ou um convite pode despertar o seu entusiasmo. No amor, deixe espaço para a espontaneidade e para os momentos de diversão. Capricórnio, a família e a vida pessoal pedem alguma atenção. Pode ser um bom momento para recuperar a tranquilidade e reforçar laços. No trabalho, avance com calma e não queira resolver tudo num só dia. Aquário, muitas conversas e contactos marcam esta segunda-feira. Uma informação recebida hoje pode revelar-se importante mais tarde. No amor, seja claro e não deixe espaço para interpretações erradas. E fechamos com o último da lista, o signo Peixes. Questões relacionadas com dinheiro e segurança podem ocupar os seus pensamentos. Organize as despesas e pense no futuro com tranquilidade. No campo sentimental, valorize quem lhe transmite confiança. Pensamento do dia comum a todos. Nem sempre precisamos de ter todas as respostas. Às vezes, basta dar o próximo passo com confiança. É isso. Jogue-se de cabeça, força, seja atrevido e vai ver que se calhar a surpresa até vai ser muito boa. Ficamos por aqui quanto a previsões, valem o que valem, mas o que é certo é que nos arrancam sempre um sorrisinho. Verdade, amanhã vou estar de volta.

Raiva, de Carolina Deslandes, e há pouco A Montanha, de Tiago Petencourt. São 11h27. Damiano David, vocalista dos Maneskin, casou-se com a atriz e cantora Dove Cameron numa cerimónia intimista em Montalcino, na Toscânia. O casal, que se conheceu em 2023 e estava noivo há cerca de um ano, reuniu familiares e amigos próximos. Dove Cameron tem ainda uma ligação a Portugal, já que os pais vivem no Bom Barral. Os U2 assinalaram os 50 anos da formação da banda com dois concertos surpresa em Dublin. O grupo regressou ao antigo liceu onde começou a história da banda e atuou também no Grafton Street. No alinhamento estiveram temas dos primeiros anos de carreira, canções do novo álbum Carnaval de Luz. Exatamente, tem um título português e uma homenagem ao músico Glenn Anstruther, com a interpretação da Failing Slowly. O Glenn, que faleceu também muito jovem, não há muito tempo, e também irlandês. Sérgio Godinho também subiu ao palco para um concerto especial no Festival Cucamonga, em Lisboa, acompanhado pela banda Zarco e pela filha Leonor Godinho. O músico homenageou ainda Jorge Palma, seu amigo de longa data, com uma referência ao tema A Gente Vai Continuar, que foi cantada, o tema foi cantado em coro pelo público. Nos Estados Unidos, os concertos de Ed Sheeran no Gillette Stadium em Massachusetts foram cancelados devido à aproximação de uma tempestade, depois de a montagem do palco já ter sido interrompida por causa da previsão de chuva intensa e vento forte. Os espetáculos tinham estado anteriormente envolvidos também numa polémica relacionada com o afastamento do rapper Macklemore da digressão que fazia as primeiras partes dos concertos do Ed Sheeran. E nos MTV Video Music Awards, Madonna foi a artista mais premiada da noite, com 7 troféus. Taylor Swift venceu 3 prémios, um deles foi o vídeo do ano. Os BTS conquistaram também 3 prémios. Os Nirvana receberam ainda o prémio Michael Jackson para vanguarda em vídeo. E está-me a faltar aqui uma notícia que é dos Globos de Ouro da SIC e que eu gostava também de saber ou de divulgar para que vocês tivessem conhecimento, se é que não viram pela televisão quem foram os vencedores dos Globos. Ora, está aqui a notícia. Vamos então aqui às categorias. Direitinhos às categorias. Ora, a melhor atriz de cinema é Ana Vilaça, em Entroncamento. O Sérgio Coragem, em O Riso e a Faca, ganhou o galardão para melhor ator de cinema. Já o melhor filme foi justamente Entroncamento, de Pedro Cabeleira. A personalidade do ano foi o Nuno Markle. Este excelente comunicador e que teve aqui um revés na saúde, 2 AVCs e está a recuperar, felizmente. Melhor projeto para Taskmaster. Melhor atriz de teatro, Madalena Almeida, em Todos Pássaros, encenação de Álvaro Correia, que está em cena, ou esteve em cena, não sei, esta informação não é aqui certa, no Teatro Municipal São Luís. Melhor ator de teatro, David Esteves, em Todos Pássaros, em encenação de Álvaro Correia, no São Luís Teatro Municipal. Portanto, é a mesma peça de teatro. Já o melhor espetáculo foi para Só Mais Uma Gaivota, em encenação de Inês Barahona e Miguel Fragata, Formiga Atómica. Prémio Revelação para Miguel Queiroz. Melhor atriz de televisão, Maria João Bastos, em Páginas da Vida. O melhor ator de televisão foi o José Condensa, em Rabo de Peixe, segunda temporada. Melhor projeto para Refúgio do Medo. Personalidade do ano no humor, a Joana Marques. O melhor projeto, o Ruído. Personalidade do ano na moda foi a Sara
Sampaio. Já na música, a melhor intérprete foi escolhida a Carminho, melhor atuação para Calema no Estádio da Luz, em Lisboa, melhor canção Falho dos Duques do Precariado, foi bem atribuída, sim senhora, Globo de Ouro, 30 anos de música para Rodrigo Leão, assim por baixo, foi bem atribuído, Prémio Mérito e Excelência para Rosa Mota, a nossa atleta, Jorge Palma, que na passada segunda-feira, aliás, que faleceu, sim, na passada segunda-feira, aos 76 anos, não foi esquecido, Mafalda Veiga, David Fonseca, Marisa Liz, Miguel Ângelo, Heber Marques dos HMB e Áurea juntaram-se para cantar. A gente vai continuar numa homenagem ao piano. Portanto, este tema é um verdadeiro hino e é um tema marcante da carreira de Jorge Palma, mas ele tem muito das mais músicas também interessantes de se ouvir, portanto vá lá, não fiquem só com este, a gente vai continuar. Há pouco ouvimos aqui o Norte e quem sabe se não vamos ouvir um outro tema. Vou escolher aquele que tem menos passado aqui na rádio, vai ser assim o meu critério. Para já, ficamos por aqui quanto a novidades do mundo da música e vamos escutar quem? Pedro Pedi com Velhinha. Eu já volto com as curtas do dia.

O Vitorino aqui com o tema Laurinda. Ora, se bem se lembram, quem está a acompanhar desde o início o programa, na primeira hora, no Expresso Curto, falou-se do UBS Global Real Estate Bubble Index 2026, que colocou Lisboa em risco acrescido de bolha imobiliária. Procurei saber do que se tratava e tenho aqui a seguinte informação: Lisboa entrou pela primeira vez no índice da UBS, que avalia o risco de bolha imobiliária nas principais cidades do mundo e surge numa categoria de risco acrescido. O estudo divulgado, revela que esta semana, portanto, terá sido na semana passada, revela que os preços das reais das casas em Lisboa subiram quase 7% ao ano, em média, na última década, e aumentaram cerca de 10% desde meados de 2025. A UBS considera que Lisboa se tornou um dos mercados imobiliários menos acessíveis da Europa. O banco aponta ainda para uma alteração de alguns dos fatores que sustentaram a subida dos preços, com a procura a deslocar-se para zonas mais acessíveis fora da capital. Em Portugal, os dados mais recentes do Instituto Nacional de Estatística mostram que os preços da habitação aumentaram 16,5% no segundo trimestre deste ano, em termos homólogos. Ao mesmo tempo, o número de transações diminuiu 6,4%. A UBS sublinha, no entanto, que o índice identifica mercados vulneráveis a uma eventual correção e não prevê quando ou sequer se ocorrerá uma descida significativa dos preços. O estudo analisa 23 grandes cidades mundiais e Lisboa é a única cidade portuguesa incluída, pelo que os resultados não permitem classificar diretamente o mercado imobiliário, por exemplo, do Algarve ou de outras regiões do país. Está feito então essa abordagem, esse esclarecimento que eu queria passar, e vamos voltar à música para escutar agora a Rita Red Shoes com Ego no Lugar, e eu volto com as curtas do dia.

da Red Shoes. Vamos às curtas do dia. A reabertura do Teatro Stephens na Marinha Grande, marcada para sábado 3 de outubro, com um concerto do pianista Pedro Burmester, está entre os destaques da atualidade cultural. O espaço foi um dos equipamentos culturais do concelho.

Vieira vai ser distinguido com a Medalha de Mérito Cultural pelo seu contributo para a afirmação e a internacionalização da moda portuguesa. Na literatura, Richard Zimler está a lançar entre este mês e novembro a trilogia O Voo dos Anjos Caídos, uma obra marcada por temas como a intolerância, a perda de direitos e a coragem perante um mundo devastado por uma catástrofe. E terminamos com o cinema. O filme Santo António, Casamenteiro de Lisboa, de Ruben Alves, mantém-se como o mais visto nas salas portuguesas pela segunda semana consecutiva, tendo ultrapassado os 100 mil espectadores desde a estreia. E é tudo. Mais curtas agora amanhã. Os minutos finais da segunda hora de emissão vão ser reservados para os irlandeses U2. Têm um single novo de um álbum que está brevemente para sair e, curiosamente, cantam aqui partes em português, o português mais do Brasil, mas cantam em português. Vamos então ouvir Silêncio, título bem português, e depois Song of the Future, foi também lançado este ano, por altura do Carnaval, e é justamente o novo álbum que está para sair, fala de Carnaval de Luz, creio, se a memória não me está a falhar. Volto depois do meio-dia, até já.

Hoje os tempos estão completamente diferentes, hoje para se deixar uma marca já é complicado, mas pelo menos aqueles que eu atingi eu sei que se lembram sempre de mim. E isso é bom, claro que isso é bom.

E são já 12h28, 29 agora. Vamos conhecer os principais temas que estão a marcar a atualidade de hoje. As escutas telefónicas caíram para quase metade numa década. A utilização cada vez mais frequente de plataformas de comunicações encriptadas, como o WhatsApp e o Signal, retirou eficácia às interceções telefónicas, que são muito trabalhosas para as polícias. Não são animais para se dar festinhas. Praga de javalis começa a preocupar Setúbal. Perderam a vergonha e aparecem em piqueniques ou na praia. São os novos donos da cidade. Há quem lhes ache piada e quem alerte para os perigos para a saúde pública. Meus amigos, podem parecer amistosos, mas não são. São uns selvagenzinhos, portanto, cuidadinho. Cuidadinho. Portugal funcionou na Noruega com Félix e Ramos e sem Ronaldo. A seleção nacional triunfa por 1-2 em Oslo, com mais um golo de João Félix e outro do Ramos. Haaland apenas marcou um e CR7 nem do banco saiu. Do IVA a 6% ao ISP. 4 anos depois, Montenegro não faz o que exigia a Costa. Na oposição, o PSD exigia mais intervenção sobre os preços e via a receita adicional como margem para apoiar as famílias. No governo, a prioridade passa mais pela preservação das contas. Isto faz-me rir. 3 menores estiveram 44 dias detidos em centro, no aeroporto de Faro. A revelação foi feita em relatório que critica a continuação de detenção de pessoas na zona internacional do aeroporto e constata que polícias desconhecem que permanência irregular em Portugal não é crime. O entulho retirado de Gaza também esconde corpos e crimes, como se reconstrói sem destruir provas de crimes e quando os investigadores não têm acesso ao terreno. É uma questão que o público coloca e tentou obter respostas falando com o Forensic Architecture, que documenta a remoção junto das bases israelitas. Outrora distante, reconquista democrata do Senado, está à vista a 1 mês das eleições. O Partido Republicano afasta-se das sondagens no Iowa e no Texas, 2 estados que Trump venceu folgadamente nas presidenciais de 2024. Médico português recebe bolsa para estudar cancros do sangue em Londres. A bolsa no valor de 414 mil euros e promovida pelo Núcleo Regional do Sul da Liga Portuguesa contra o Cancro, financia um projeto dedicado à leucemia mieloide aguda e às síndromes mielodisplásicas. Espero não ter pronunciado muito mal. Semana começa com chuva e trovoada para lembrar que o verão terminou. Aqui no Algarve, pelo menos na zona de Portimão, onde estamos, está tudo bem. Não chove, o céu mantém-se com cara de quem não quer chover. Portanto, vamos ver. Continuando com a notícia, há 7 distritos de Portugal continental, sob aviso amarelo, esta segunda-feira dada a previsão, trovoada, chuva forte e até granizo. O Algarve está incluído neste rol, nestes 7 distritos, o Distrito de Faro, há um aviso amarelo até que entrou em vigor a partir do meio-dia de hoje e se prolonga até às 21 horas também desta segunda-feira. E é tudo. Ficamos por aqui quanto à informação. Nossa emissão está também praticamente concluída. Vamos passar pela música para escutar o Algarvio Portimonense Edmundo Inácio com Vida de Cão e a seguir arrancam os Parodiantes de Lisboa. Fique bem, fique em segurança. Volto amanhã novamente pelas 10.

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1: Para salvar o meio ambiente, comprou-se o carro moderno, mas sem tomada à frente a viagem é um inferno. Mas por cá a nossa bateria é gargalhada e não descarrega nunca. Pôs lá a chávena do café, ouvidos bem atentos e aperta o cinto porque a paródia começa agora.
2: Ai, Rico, nem imagina. O meu marido decidiu dar um passo em frente em direção ao futuro e comprou um carro 100% elétrico, todo equipado com inteligência artificial e ecrãs de cristais.
3: Ah, sim, Rica. Ah, que maravilha. E como é que tem sido a experiência de conduzir sem gastar uma gota de gasolina?
2: Ai, uma delícia, Rico. O problema é que ontem ligou o carro à tomada da garagem para carregar durante a noite e mal o relógio deu à meia-noite, a luz da casa foi-se abaixo, os eletrodomésticos deram um estalo e o contador começou a girar com tanta velocidade que parecia uma ventoinha.
3: Ai, valeu Deus, Rica. E o que é que disse seu marido?
2: Olhe, olhou para o quadro elétrico e disse que afinal o carro não é ecológico. É, mas é económico. Para a companhia de eletricidade, claro, que este mês já o convidou para ser acionista maioritário.
4: Epá, tu nem imaginas o sobressalto que a minha mulher apanhou hoje de manhã com a última atualização do software do carro elétrico dela.
3: Epá, ai sim? E o que aconteceu? A bateria ganhou mais autonomia ou começou a carregar em 2 minutos, pá?
4: Qual o quê? Olha, o carro fez uma atualização automática durante a noite e quando ele tentou ligar o pisca para dobrar a esquina, apareceu uma notificação naquele tablet enorme a dizer função bloqueada para utilizar os piscas e o ar-condicionado este mês. Por favor, subscreva para cá de trânsito seguro por 19 euros e 99 cêntimos.
3: Ai, valha-me Deus, e ela pagou a mensalidade?
4: Não pagou nada, achas? Agora, para sinalizar uma viragem à esquerda, ela mete o braço de fora pela janela e abana um pano amarelo como se estivesse a pedir socorro na maratona.
3: Ah, que maravilha, afinal o carro não é alta tecnologia. É uma carruagem a pias com sistema de sinalização manual do século XIX, pá.
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15: Então, senhor, o candidato para reforçar a equipa dos novos parodiantes?
16: Exatamente, sou em carne e osso e trapos.
15: Muito bem, muito bem. Olha, o que é que sabe fazer?
16: Eu sei fazer de tudo, é claro, um pouco, é claro. Personagens característicos. Olha, sou capaz de fazer um bêbado, um velho e um deputado.
15: Muito bem. Olha, e um miúdo? É capaz de fazer um miúdo?
16: Bem, se houver por cá uma pequena interessada em colaborar comigo...
15: Ai, não seja parvo. Eu refiro-me a fazer um papel de miúdo.
6: assunto.
16: Ai, claro que faço. E faço de miúdo de tal maneira que até me confundem com o Marcos Mendes.
6: Sim, sim. Olha, vejamos se é capaz de interpretar papéis estrangeiros. Um brasileiro, por exemplo, é...
17: Puxa vida, bancar um brasileiro, nordeste, carioca, ou será que queria paguar? É cá com este cara, meu chapa. Lascar o idioma do seu Cabral é comigo. Tá legal, hã? Venha um mensalão... Com lulas ou com luvas?
6: Não está nada mal, senhor. E o inglês também faz?
16: Oh, yes. Me passar por inglês quando estive de férias ao Algarve. E até tive direito a tratamento VIP. Very well.
6: Oh, yes. Quero dizer, sim. Não está mal. Espero que também seja capaz de interpretar uma personagem francesa.
16: Oh, là là. Je suis formidable com langue française. Pergunta Brigitte Bardot. Je suis animeux de que je suis capaz. Até gosto muito de francesinhas, voilà.
6: Oh, très bien. Ah, très bien. É claro que também é capaz de se meter na pele de um italiano.
16: Mamma mia, porca miseria. Eu meter-me na pele de um homem italiano, nunca. E eu gostare de meter-me numa bambina italiana, capito?
6: Ai, basta. Basta. Apesar de termos a equipa completa, está contratado para os novos expedientes. Olha, para começar, pode dar à língua. Olha, tem ali aqueles seus para colar nos envelopes.
17: Depois, se não me cansar muito, posso dar a língua no outro lado, não posso?
6: Claro que pode.
17: Olá, lá.
6: Pode perfeitamente dar dois dedos de conversa à porteira.
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0: qualquer ocorrência, um agente da autoridade deve ser imparcial e isento. Mesmo no caso dos incêndios, deve ser assim, como nos mostra o nosso sargento.
1: Posto da guarda, bom dia! O quê? Há fogo? E o que é que eu tenho a ver com isso? Eu não sou bombeiro! Ah, pois é verdade, é! Esta é esta a minha cabeça! Não diga mais nada que já me lembro! O governo agora diz que é a guarda a fazer a primeira intervenção nos fogos florestais! Está bem, já percebi! O fogo está a chegar à sua casa! Espera lá um bocadinho que a gente já lá vai! Oh, cabo de caixa de TT! Vai pôr os jipes a trabalhar que temos uma missão!
2: Ah, e o que é que foi agora? Algum acidente ou um assalto?
1: Ai, não é o IEL, não! É um incêndio!
2: Ora, diga à pessoa para entreter o fogo, aí é uma maiorita que eu agora estou a ver aqui a telenovela!
1: Ora, despacho lá! Não ainda levas com uma bota na tropa na cabeça! Pois é, meu amigo. Isto está para aqui, um bonito serviço. Está, sim, senhora.
3: Isto é uma tragédia, sua guarda. Se vocês demorassem mais 5 minutos, a minha propriedade ardia toda.
1: Ah, não se preocupe, que nós cá estamos e vamos controlar a situação. Oh, cabo Cássio Tete.
4: Sim.
1: Tem aí a G3 à mão?
2: Ora, está aqui, sargento.
1: Está aí o megafone?
2: O telefone?
1: Não, sua besta! Ah, sua besta! Oi. O megafone! Aquela coisa aí que forma de funil que a gente usa para comunicar com os bandidos!
4: Ah, está aqui!
1: Ok!
5: Atenção, senhor incêndio! Você está cercado! Os terrenos aqui à volta estão cheios de agentes da autoridade armados!
2: Olha, onde é que estão eles? É afriou os beijos?
1: Ah, está calado ao burro! Ai!
5: Se não se entregar dentro de 2 minutos, nós vamos ser obrigados a disparar! Atenção, por favor, saia desta propriedade com as mãos no ar!
2: Oh, chefe, mas o fogo não tem mãos?
1: Tem razão, mas que raio de cabeça é minha! Ai, o caraças!
5: Saia com as labaredas no ar!
3: Olhem, senhor guardas, eu não me quero meter no vosso trabalho, mas acham que isto é uma maneira de combater o fogo?
1: Senhor agricultor, você pode perceber muito de planta, arcovos e batatas, mas olha que disto percebemos nós! Somos agentes altamente treinados para combater a criminalidade!
3: Exatamente, mas isto é um fogo, devia ser combatido com água, carros de bombeiros e meios aéreos!
2: Oh, chefe, quero-me parecer que o homem tem razão, ora, não devíamos deitar água para cima do fogo.
1: Olha lá, ó cabo, isso aí eu pensei, mas onde é que é a água? Diz lá, a gente só trouxe os jipes e lá dentro o único líquido que há é aquele vinho, a martelo, que aprendemos lá na tasca do Manel Borbigão, homem.
2: Estou a ver.
1: Eu vou resolver esta ocorrência da única maneira que sei, homem.
2: Como?
1: Olha, prender o fogo.
2: Prender? Mas como?
1: Sei lá, olha. Agarro uma soma, meto-a no jipe e levo-a para o posto.
3: Mas o que é que...
1: Ah, pois é. Comigo é mesmo assim. Com o sargento Balacó, vai tudo para o cilindro.
2: Oh, sargento. O meu jipe está a arder. O jipe está a arder do carro.
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4: 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Estamos na altura das vindimas e as últimas são dedicadas a elas.

0: que fiz no último fim de semana. Foi uma Quinta do Douro fazer uma prova de vinhos de reserva com o sommelier muito distinto e engravatado.
1: Oh sim, Rica, e como é que foi essa degustação refinada?
0: Ai, Rica, o homem serviu-me um pinho de vinho num copo gigante. Mandou-me dar 3 voltas, cheirar intensamente e disse: sente este aroma complexo a frutos pretos, com a bota de ameixa e madeira queimada.
1: Ai, venha-me Deus, Rica. E quando provou, sentiu essa compota toda?
0: Ai, senti, querida. Mas o meu marido é um golo. Fez uma careta e quem engoliu um alfinete. E disse logo ao homem: oh, amigo, isto de frutos vermelhos não tem nada. Isto tem um aroma complexo a carvalho, porque a carcaça da pipa já está podre há mais 20 anos.
2: Pá, tu nem imaginas a revolução que vai na aldeia do meu tio por causa da vindima deste ano.
3: Então, Miguel, as uvas saíram fracas por causa do tempo instável.
2: Qual fracas, homem? O meu tio criou umas uvas gigantes, rijas e tão doces que o vizinho do lado ficou cheio de inveja e foi pedir-lhe o segredo daquele milagre ridículo, pá.
3: Ah, e o teu tio lá revelou o segredo ao vizinho?
2: Revelou, claro, disse-lhe com um ar muito sério. Isto é o resultado de usar uma

0: Não, nem cheiram uvas, mas as galinhas. Olha, puseram os ovos tão rijos, tão rijos e pesados, que agora é vez de omeletes. O homem usa os ovos como paralelepípedos para calçar as rodas do trator, pá.
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0: duas horas.
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1: A CCDR Algarve manifestou apoio institucional à candidatura de Loulé à capital portuguesa da cultura em 2028. O apoio foi anunciado na passada sexta-feira em Loulé, numa conferência de imprensa que reuniu responsáveis do município, da CCDR e do turismo do Algarve. A comissão considera que a candidatura pode reforçar a dimensão regional da cultura e promover a cooperação entre os municípios e as estruturas culturais algarvias. A região turismo do Algarve e a AMAL também já manifestaram apoio à candidatura. A CCDR diz estar disponível para colaborar no desenvolvimento do projeto e avaliar, em articulação com os parceiros, possíveis oportunidades de financiamento através do programa Algarve 2030. A ministra do Ambiente e Energia, Maria da Graça Carvalho, preside na quarta-feira em Faro a assinatura do primeiro pagamento do Fundo Ambiental para Investimentos na Gestão da Água. A cerimónia realiza-se às 15h, na sede da Comissão de Coordenação e Desenvolvimento Regional do Algarve. O financiamento destina-se a projetos para melhorar a eficiência da gestão da água e reforçar a resiliência do território algarvio. Arqueólogos estão a estudar vestígios de naufrágios no estuário do Rio Arade, entre Portimão e Lagoa. Os trabalhos decorrem até 4 de outubro. A campanha integra o projeto MUSA, que pretende identificar, caracterizar e acompanhar vestígios arqueológicos de diferentes períodos históricos. Entre os locais em estudo estão naufrágios que remontam à época romana, ao século XVI e ao século XIX. Está também a ser estudada a canhoneira Faro, da Armada Portuguesa, naufragada em 1912. O projeto representa um investimento de 3 milhões e 400 mil euros, financiados pelo Programa 2030. Prevê ainda a valorização deste património através de estruturas museológicas em Portimão e Lagoa e de uma reserva subaquática visitável. A Polícia Marítima fiscalizou na passada sexta-feira a zona ribeirinha de Portimão, numa operação conjunta com a PSP e a AIMA. Foram abordadas 19 pessoas, 16 eram de nacionalidade estrangeira, 2 homens de nacionalidade guineense com 53 e 55 anos foram identificados por estarem em situação irregular em Portugal. Os 2 homens foram notificados e vão ser presentes à autoridade judiciária. A operação integrou a iniciativa Portugal Sempre Seguro 2026. Entretanto, a Polícia Marítima apreendeu na passada sexta-feira uma embarcação com 2.600 litros de combustível na zona da Fuzeta, em Olhão. O combustível estava distribuído por 133 jerrycans. A embarcação encontrava-se encalhada na margem da Ria Formosa, sem motor, e tinha também diversos géneros alimentares. A Unidade Regional de Investigação Criminal do Sul da Polícia Marítima foi chamada ao local para recolher vestígios. O material foi apreendido e o caso comunicado à autoridade judiciária. Está agora a ser investigada a proveniência do combustível e uma eventual ligação a atividades de narcotráfico. 2 homens morreram durante o fim de semana em praias do Algarve. No sábado, um homem de 64 anos, de nacionalidade irlandesa, morreu na praia da Prainha, em Alvor, no concelho de Portimão. Terá entrado em dificuldades na água, numa zona não vigiada. Os nadadores salvadores e o INEM fizeram manobras de reanimação, mas sem sucesso. Já ontem, na praia da Bordeira, em Algesur, morreu um homem de 59 anos, de nacionalidade alemã. A vítima terá sofrido uma paragem cardiorrespiratória enquanto se encontrava na água. Os nadadores salvadores e as equipas de emergência tentaram reanimá-lo, mas sem sucesso. Os corpos foram encaminhados para os respectivos gabinetes médico-legais. As 2 ocorrências foram acompanhadas pelas autoridades marítimas. Vítor Neto recebeu na sexta-feira passada o título de Doutor Honoris Causa pela Universidade do Algarve. A distinção é saudada pela Associação dos Hotéis e Empreendimentos Turísticos do Algarve, que destaca o percurso de Vítor Neto no turismo e o contributo para o desenvolvimento da região. Vítor Neto foi secretário de Estado do Turismo e tem também um longo percurso no associativismo e na causa pública. Para a AETA, este reconhecimento distingue uma carreira marcada pela liderança e pela defesa do papel do turismo no desenvolvimento económico e social do Algarve. As mulheres social-democratas do Algarve visitaram, na passada sexta-feira, a Assembleia da República em Lisboa. A visita foi feita a convite da deputada eleita pelo Algarve, Bárbara do Amaral Correia, e permitiu conhecer o funcionamento do Parlamento e acompanhar a atividade dos deputados. A iniciativa reuniu mulheres social-democratas de vários concelhos do Algarve e, segundo a organização, a visita teve como objetivo aproximar as participantes das instituições democráticas e incentivar a participação das mulheres na vida pública e política. O novo ano hidrológico começa na próxima quinta-feira, dia 1 de outubro. A Proteção Civil de Portimão recomenda, por isso, que sejam tomadas medidas de prevenção para fazer face à chuva forte, ao vento e à agitação marítima que podem marcar os próximos meses. Entre os riscos estão inundações em zonas urbanas, cheias, deslizamentos de terras e queda de objetos ou estruturas devido ao vento. A Proteção Civil aconselha a limpeza de sarjetas, algerozes e caleiras e a desobstrução dos sistemas de escoamento de água. É também importante verificar taludes e margens de rios e ribeiras. A população deve ainda estar atenta ao estado das estradas, sobretudo durante períodos de chuva intensa, devido ao risco de acumulação de água e piso escorregadio.

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1: Sejam muito bem-vindos à emissão número 101 do programa Sem Palavras do Grato. Hoje não temos o Dr. Luís Norte, psicólogo, temos o Duarte Machado enquanto sociólogo. E hoje, como convidada especial, temos a nossa doutora Dora Mestre, animadora sociocultural do Grato, a quem eu desde já agradeço o convite. É uma honra tê-la cá no nosso programa, um programa da casa. Vamos então começar com as questões que... Aqui a nossa Dora está muito emocionada por ser a primeira vez que vem a um programa de rádio, mas eu passo a palavra... A Dora Mestre, portanto, quem é a Dora Mestre?
2: Olá, boa tarde a todos. O meu nome é Dora Mestre. Eu sou de formação assistente social. Tenho 48 anos. Sou alentejana. Estou a viver em Portimão há cerca de 4 anos. O que é que eu posso dizer mais? Sou tia, sou irmã. Sou filha de uns pais fantásticos e aceitei este desafio do Grato agora de ser animadora.
1: Sim, senhora. E de que zona do Alentejo é que é?
2: Sou de Castro Verde.
1: Castro Verde. Muito bem. Dora, desde 2006 que trabalha como assistente social.
2: Certo.
1: A minha questão é o que a motivou a seguir esta profissão?
2: Eu inicialmente, quando acabei o 12º ano, achei que já não queria estudar mais. E então fui trabalhar. Fui trabalhar para o Centro de Saúde de Ourique, como ajudante de ação direta.
1: Ok.
2: Estive lá um ano e meio. Não sei se foi derivado à experiência a nível na área da saúde, se foi o convívio com os profissionais. Acabei por pensar melhor e querer voltar a estudar. Na altura tinha uma colega que já estava no Instituto Superior de Serviço Social em Beja.
1: Em Beja, sim.
2: E então resolvi concorrer, fiz os testes, na altura... Acho que foi psicologia para poder entrar para o curso. Consegui ter uma boa nota e entrei. Fiz licenciatura de 5 anos e consegui tirar o curso de serviço social e saí em 2005.
1: Há 21 anos, portanto.
2: Sim, há 21 anos. E já passaram 21 anos.
1: É verdade. E depois, em 2006, começa então a trabalhar como assistente social.
2: Sim, fiz o estágio profissional e desde essa altura que trabalho na área.
1: Sim, senhora. Muito bem. Apresentação feita, vamos então prosseguir com a primeira música escolhida pela nossa convidada. Até já.

0: Excelente escolha, excelente escolha. Dora, vamos então ao segundo conjunto de questões. Dora, depois de tantos anos como assistente social, abraçou agora um novo desafio profissional no Grato.
1: Certo.
0: Como é que surgiu esta oportunidade?
1: Sinceramente, foi tudo uma surpresa. Eu tinha enviado o currículo para o Grato para outra vaga como assistente social.
0: Ok.
1: Entretanto, fui chamada para esta entrevista. Fui selecionada para animadora e aceitei. É um desafio e vamos ver como corre.
0: Sim, porque está no Grato há apenas 2 semanas,
1: sim,
0: não é? E a questão que eu lhe quero colocar é como é que tem sido esta experiência e a integração na equipa?
1: Olha, até à data tem sido bastante positiva. Fui muito bem recebida por todas as colegas. A direção também tem sido fantástica, colocou-me à vontade para desenvolver as minhas atividades, dando-me bastante autonomia para desenvolver as minhas funções. As colegas também têm-me dado bastante apoio, e neste momento tem sido muito gratificante ter integrado esta equipa.
0: E entra logo a abrir, em bom português dito, não é? Portanto, logo com 2 eventos marcantes do Grato, portanto, o team building.
1: Sim, sim.
0: Na aldeia da Pedralva, portanto, no concelho de Vila do Bispo, e logo no dia a seguir o primeiro encontro de voluntários do Grato. Portanto,
1: é verdade, foi uma prova logo ali muito grande. Gostei muito do team building, fiquei a conhecer todos os colaboradores do Grato, praticamente todos.
0: Uhum.
1: E depois, no dia a seguir, foi organizar ali o primeiro encontro dos voluntários, que também, pronto, com a ajuda de algumas pessoas, conseguimos organizar ali um encontro que foi muito bom. Houve pessoas que participaram naquele encontro em que partilharam as suas experiências e que me deu vontade de realmente fazer parte desta equipa e desempenhar esta nova função que me foi dada.
0: Deixa-me dizer que para quem é assistente social e para quem acaba de entrar no Grato como animadora sociocultural, encarar logo de rajada estes 2 eventos, Dora, e sou suspeito, mas esteve muitíssimo bem. Deixa-me só referir que esteve muito, muito, muito, muito bem. É verdade que o team building foi mais, portanto, mais convívio entre todos nós, mas eu sei que a Dora esteve muito presente na organização. E como se já não bastasse, logo no dia a seguir temos um encontro de voluntários em que a Dora consegue responder a todos os pedidos, consegue organizar juntamente também com voluntários. Portanto, basta ver, portanto, para quem não esteve e ou não sabe do que estamos a falar, podem sempre visitar as nossas redes sociais, tanto no Facebook como no Instagram. Já estão publicadas, entretanto, as fotos tanto do team building como do encontro de voluntários. Dora, os meus sinceros parabéns, porque
1: obrigada.
0: Logo na segunda semana, encarar logo com estes 2 eventos marcantes do Grato neste ano, portanto esteve bastante à altura, o que não é propriamente fácil a qualquer pessoa. Dora, de que forma a sua experiência em serviço social pode contribuir para o trabalho de animação sociocultural? Portanto, o que é que uma experiência enquanto assistente social, o que é que a transporta de bom, claro, para esta nova função que agora tem no Grato?
1: A meu ver, toda esta experiência do contacto com os utentes, com os outros técnicos das instituições, com os outros profissionais de empresas, de outras áreas, pode-me facilitar na elaboração das atividades, no próprio contacto com os utentes. Vai-me facilitar o meu desempenho nesta função.
0: Uhum.
1: Porque o facto de já ter lidado bastante com utentes esta área também existe essa... a animação em si, eu tenho que lidar com eles. E o facto de ter feito isso durante toda a vida na minha profissão vai-me facilitar imenso o fazer isto agora. E o ter lidado com... O saber o que fazer, o contactar com outros profissionais, o trabalhar com outras instituições e tudo mais, aqui na organização de atividades. E tudo isto vai-me facilitar o serviço. Uma área que seja animação, seja serviço social, eu sinto-me bem no meio disto tudo, e isto para mim não é novidade. Portanto, não vai atrapalhar aqui o desenvolver das minhas funções.
0: Um novo projeto, portanto, aos 48 anos é prova viva de que nunca é tarde para mudar, apenas basta querer, certo?
1: Certo.
0: E que atividades ou projetos gostaria de desenvolver junto dos utentes do GRATS?
1: Apesar de ser tudo com utentes e tudo isto, eu gostaria muito de poder envolvê-los em coisas que eles realmente tivessem prazer em fazer, de lhe dar bem-estar e que eles se sentissem, como é que eu hei de dizer isto, em que eles estivessem momentos agradáveis, uhum, em fazer estas as atividades, e para tal eu vou ter que partilhar ideias com eles, talvez proporcionar-lhe momentos, passeios, comemorações de datas especiais, e neste momento falar com eles e pedir-lhe a eles próprias opiniões daquilo que gostariam de fazer, porque neste momento a minha prioridade seria dar-lhe momentos agradáveis e de bem-estar para eles poderem vir até nós e gostar de estar, e depois sim podermos fazer mais coisas que eles, em que eles se sentissem bem. Porque utentes como os nossos, temos que valorizá-los, e só assim eles poderão gostar de estar, porque senão eles não vão querer partilhar a sua presença connosco.
0: Exatamente, ou seja, serem participativos, ou seja, acima de tudo estarem presentes e participativos.
1: E para isso têm que ser feitas atividades em que eles gostem de estar.
0: Exatamente.
1: Portanto, isso vai depender muito da disponibilidade deles, do gosto deles, e a minha ideia é fazer coisas de encontro àquilo que eles queiram participar.
0: Ok, excelente. Vamos então à segunda música. Até já.

0: Excelente escolha, Dara.
1: Obrigada.
0: Ora, vamos então ao terceiro conjunto de perguntas. Dara, a inclusão social continua a ser um dos grandes desafios da nossa sociedade. Mas será que estamos verdadeiramente a criar oportunidades para todos? Ou continuamos a olhar para as pessoas em situação de vulnerabilidade apenas como beneficiárias de apoio? Na sua opinião?
1: A minha opinião? Minha opinião sincera. Eu acho que continuamos a criar a inclusão. Há muita vulnerabilidade nos nossos utentes e às vezes criam-se situações de inclusão em determinadas atividades que são feitas. No entanto, acho que para podermos incluir as pessoas temos que perceber as necessidades delas. E às vezes atividades que são feitas servem para promover a participação e a interação entre eles e assim criar, incluí-los em atividades e promovê-los, ou seja, eles assim sentem que pertencem a alguma coisa.
0: Exatamente.
1: No entanto, acho que ainda temos que fazer muito para que eles sintam que realmente são incluídos na sociedade, porque existe muita exclusão para estes utentes. Há atividades mesmo a nível dos municípios e tudo mais que os tentam incluir, mas isso acontece de vez em quando e, portanto, por muito que nós façamos a nível da nossa instituição, uhum, e que é diário, uhum, que lutamos todos os dias para os incluir, a sociedade tem que perceber mais que estas pessoas fazem parte da sociedade e que todos deveríamos pensar que não sabemos o dia de amanhã e que poderemos precisar de ajuda.
0: E é mesmo nesse ponto, Dara, que eu vou aqui incluir uma outra questão, que é: a animação sociocultural pode transformar vidas ou é vista apenas como entretenimento?
1: Pode transformar vidas em muitos casos, porque as pessoas acabam por sentir que aquele bocadinho em que estão ocupadas são ajudadas, têm um impacto na vida delas. Podem estar sozinhas durante a manhã, mas durante a tarde têm uma ocupação e aquilo para elas vale muito. A sua autoestima naquele bocadinho é valorizada, estão na companhia de outras pessoas, aquilo para elas é válido. No momento em que nós damos valor àquilo que elas estão fazendo, elas sentem-se bem. E isso tem que ser feito um dia após outro, um dia após outro. Porque sim, elas vão um dia ter connosco e vão no dia a seguir ter connosco. E não passa de um entretenimento, passa a ser para elas
0: um pouco do dia
1: delas. Exato, passa a ser um pouco do dia delas
0: em que
1: delas.
0: Estão ocupadas, em que estão entretidas.
1: É qualquer coisa com significado para elas.
0: Exatamente. Pronto. Sim.
1: E para nós, para mim, falo por mim, para mim como profissional, isso é gratificante, poder saber que aquela pessoa sai dali com um bocadinho melhor por ter estado a fazer aquilo e que amanhã vai voltar porque se sente bem a fazer aquilo, é muito bom.
0: Sim, nem que seja uma ou duas horas aquele dia. Exatamente. Pode ser marcante até para aquela pessoa.
1: Exatamente.
0: Não é? E isso pode ser uma alavanca para nos dias seguintes a pessoa querer voltar.
1: Exatamente.
0: A estar connosco, porque se calhar naquele dia entre as 10 e as 11 um exemplo, sentiu-se valorizada.
1: Exatamente.
0: Acolhida. E às vezes as pessoas só querem é...
1: ter aquele bocadinho de atenção.
0: Precisamente. Precisamente.
1: Saber que há alguém que lhe vai dar 10 minutos, uma hora de atenção.
0: Precisamente. Sim.
1: Por aquilo que ela está a fazer naquele momento.
0: Exatamente. E eu agora aqui aproveitava para lhe fazer esta segunda questão, que é: a solidão e o isolamento social são problemas cada vez mais esquecidos? Portanto, na sequência da conversa que temos estado a ter, esta segunda questão faz-lhe sentido? A solidão e o isolamento social são problemas cada vez mais esquecidos? Ou são problemas visíveis e não falados?
1: Para mim são problemas visíveis e não falados, porque toda a gente sabe que existe a solidão, sabe que existe o isolamento. Aqui no Algarve não sei se é tão visível, mas no meu Alentejo é muito visível.
0: Okay.
1: Acaba-se por falar, acaba-se por comentar nas redes sociais, na televisão, mas o isolamento é muito. E se não houver pessoas que chamem estas pessoas que estão isoladas, que lhe deem um bocadinho de atenção, estas pessoas vão ser mais vulneráveis, vão ser mais...
0: Se calhar postas de parte, mais...
1: Acabam por ser postas de parte, porque ninguém lhe dá valor, ninguém lhe dá atenção, ninguém sabe valorizar as capacidades destas pessoas. E daí elas sentirem-se sozinhas e elas até podem ter capacidades para fazer um trabalho manual, para poderem contar uma história, para poder ler um bom livro ou conversar e sobre qualquer coisa, ou até gostar de ver um filme e partilhar
0: ideias
1: sobre qualquer coisa.
0: Sim.
1: E ninguém lhe dá este valor. E só que essa pessoa tivesse a oportunidade de poder fazer uma coisa destas, já iria sentir-se valorizada e não isolada e nem em solidão.
0: Se calhar mais envolvimento por parte das pessoas?
1: Sim. Existem instituições sociais espalhadas por o Algarve, que é onde nós estamos,
0: uhum,
1: que poderiam puxar estas pessoas. Nós não conseguimos chegar a todo o lado.
0: Infelizmente.
1: Infelizmente. E promover atividades que pudessem puxar estas pessoas.
0: Então, Dora, faz mais falta respostas sociais ou mais envolvimento por parte das pessoas?
1: Envolvimento por parte das pessoas.
0: Porque respostas sociais existem.
1: Eu acho que sim. Existem, okay, respostas sociais. Existem pessoas dentro dessas respostas sociais. E poderia-se promover mais atividades para puxar as pessoas que vivem em isolamento e às vezes até não vivem em isolamento, mas vivem em solidão.
0: São coisas bem diferentes.
1: Exatamente. E bastava haver uma visita, uma atividade que fosse proporcionada e que fossem buscar estas pessoas. Há tanta coisa que se pode fazer, basta haver motivação, interesse.
0: E tempo.
1: Tempo. Arranja-se tempo. Basta haver pessoas dedicadas para, o tempo arranja-se, atividades realizam-se e tudo se faz com boa vontade.
0: Muito bem. Muito bem, muito bem. Espera, depois de 20 anos de serviço social, ainda acredita que é possível mudar mentalidades?
1: É possível, desde que as pessoas queiram, muda-se as mentalidades. Fala-se muito em mudar mentalidades, mas os preconceitos às vezes não deixam, porque os preconceitos que existiam quando eu acabei o curso, acho que existem ainda, porque aqueles preconceitos, imagino, do sem-abrigo que não quer trabalhar, que não trabalha porque não quer, ainda existe hoje. E isso, se calhar, daqui a 5 anos vai continuar a existir. Acho que as mentalidades das pessoas Não mudam porque não existe informação suficiente para explicar às pessoas que não, as pessoas não trabalham porque não lhe dão oportunidade. Está bem, há de haver um ao outro que não quer trabalhar, tudo bem. Mas se calhar há pessoas que querem trabalhar realmente e não lhe vão dar a oportunidade.
2: Uhum.
1: Há pessoas que são aditas e que não conseguem trabalho porque não lhe dão a oportunidade. E esta mentalidade de há 20 anos é a mesma que há hoje. Há muita gente que continua a pensar o mesmo. E se calhar a falta de informação, a falta de... outra vez, atividades que proporcionem às pessoas.
0: Ok. É falta de informação ou é a informação que não chega?
1: A informação que não chega, como deve chegar. Como deve chegar. Acho que não é bem. A informação não é bem partilhada, não é bem explicada.
0: Não chega a quem deveria chegar, se calhar.
1: Ou se calhar chega e as pessoas não lhe dão a devida atenção.
0: Ok.
1: Se calhar, com tantos sembricos que nós temos no Algarve, as pessoas continuam a ter ideia que há tantos sembricos porque realmente não querem trabalhar, porque isto ou porque aquilo. Eu não acredito que nos tantos sembricos que nós temos não dão oportunidade às pessoas porque o rótulo é aquele e então, não. Eu tenho uma empresa e se aparecer lá uma pessoa que tenha, que como não tem morada, portanto não tem oportunidade sequer de ficar a trabalhar.
0: Falamos em pessoas em situação de sem-abrigo, como falamos de pessoas, portanto, que nós sabemos, os nossos colegas da RSI, portanto muitos deles têm um teto.
1: Exato.
0: Mas o estilo de vida é outro.
1: Exato.
0: A problemática é outra. Portanto, ainda há pouco a Dora falou e bem, portanto, do RSI, portanto, e nós infelizmente já presenciamos no Grato várias situações, portanto, menos boas, menos felizes. Portanto, não é só a população em situação de sem-abrigo, portanto, é as pessoas no geral. Se calhar existe um estigma relativamente ao RSI e um outro estigma direcionado mais às pessoas em situação de sem-abrigo, porque a verdade é que, e permita-me, Dora, se estiver errado, diga-me, só que a verdade é que nem todo o sem-abrigo é toxicodependente.
1: Como é óbvio.
0: Nem todo o sem-abrigo não quer trabalhar. E se calhar também temos pessoas a receber RSI que são toxicodependentes, mas têm uma casa, mas também não querem trabalhar.
1: Exatamente.
0: Portanto, há aqui, talvez, se calhar, várias raízes, vários ramos, aliás, portanto, do mesmo foco, se calhar estamos aqui a
1: existem
0: falar de várias...
1: Existem muitas situações.
0: Exatamente.
1: Que nos podem levar à situação de ficar sem casa e não ter nada a ver com o ser toxicodependente ou ser aquilo.
0: Precisamente.
1: E no momento em que nós ficamos sem casa, ficamos rotulados. E a partir daí, quando vamos à procura e dizemos que não temos morada, já não há hipótese. Se não nos vestimos logo melhorzinho, quando vamos a uma entrevista de trabalho, também ficamos excluídos. Pronto, é os rótulos.
0: Os rótulos da nossa sociedade. Portanto,
1: exatamente.
0: Que, na sua opinião, 20 anos depois, ainda acha
1: continuam os mesmos.
0: Os mesmos?
1: Continua.
0: Mais evidentes ou mais presentes?
1: Mais presentes.
0: Ou mais visíveis?
1: E visíveis também. Estão mais presentes, isso eu não tenho dúvida. Para trabalho, para... Eu continuo a achar que na procura de trabalho, nós quando fazemos um currículo e vamos a uma entrevista de trabalho, aliás, o nosso currículo é logo o exemplo para ficarmos escolhidos para determinados trabalhos. E eu continuo a referir que não há morada, não há logo a possibilidade de uma entrevista de trabalho. Portanto, aí a exclusão é logo evidente.
0: Evidente, exatamente.
1: Não é? Portanto, não, estas pessoas nem sequer têm a hipótese de... de uma oportunidade de se reerguer.
0: Ou seja, é da opinião que existem respostas sociais, que as pessoas têm que estar mais envolvidas.
1: Sim.
0: Juntamente com mais atividades, mais informação, a sociedade tem que mudar?
1: Acho que sim, que as pessoas destas instituições que têm que fazer...
0: Mais e melhor?
1: Mostrar,
0: mostrar
1: que estas pessoas têm que ter a oportunidade para se reerguerem e que são pessoas como as outras. Nós estamos aqui hoje, temos casa, temos trabalho, mas não sabemos o dia da manhã.
0: Deixa-me só fazer uma última questão antes de irmos à próxima música. Dora, a Dora está em Portimão há quantos anos?
1: 4.
0: Há 4 anos, ok. Do tempo portanto, de estadia, desde há 4 anos até esta parte, acha que a sociedade, a comunidade portimonense conhece o Grato? Conhece as outras instituições? Ou ainda existe algum preconceito de estão aí a dar alimentos a essa gente, vocês é que alimentam isto e nós sabemos que volta e meia ouvimos isto à porta da nossa instituição? Ainda existe muito preconceito, porque existe. Grato é grupo de apoio a toxicodependentes.
1: Sim,
0: portanto,
1: existe.
0: Acha que, portanto, na sua opinião, acha que a cidade, a comunidade, ainda olha para instituições como a nossa?
1: Sim. Há pessoas que dizem que vocês é que são os culpados por dão comida a esta gente. E então eles não vão trabalhar porque vocês é que estão a alimentá-los. Eu vi isto de determinadas pessoas. E a resposta que eu dei foi: espero que nunca estejas na situação deles. Mas existem pessoas que têm esta mentalidade de que a culpa é nossa, porque nós damos comida aos sem-abrigos, nós damos roupa aos sem-abrigos, portanto nós é que os mantemos na rua. Mas são mentalidades.
0: São mentalidades.
1: E que essas pessoas continuam a não querer mudar.
0: Lá está.
1: Porque nós explicamos o que é que se passa.
0: Se calhar por falta de conhecimento.
1: Nós explicamos
0: pessoas.
1: Que estas pessoas às vezes não têm a oportunidade de mudar. E as pessoas continuam a dizer que a culpa é nossa.
0: Então é um pouco da informação que não é chegada àquelas pessoas? Ou é falta de conhecimento por parte dessas pessoas que dizem...
1: Eu acho que é falta de conhecimento, de não quererem ver realmente como é que a realidade é.
0: Dora Mestre, vamos então à próxima música. Até já.

0: Casar é para esquecer. É a Dora.
1: Vivo junta com uma pessoa, portanto, okay. Neste momento, casar não faz sentido. Okay. Vivemos há 12 anos.
0: Então já se
1: já
0: pode dizer que
1: estamos mais
0: que é...
1: casados.
0: Exatamente, exatamente. Dora, se fosse um animal, qual seria e porquê?
1: Uma borboleta.
0: Interessante.
1: Porque representa a transformação.
0: Uhum.
1: É um animal que, antes de ser borboleta, passa por fases. É um processo e não acontece só no momento. Passa por... exige... antes de chegar a borboleta, exige uma transformação. Leva algum tempo a aprendizagem. Ou seja, para mim, aprendizagem... coragem para olhar para as pessoas que são diferentes de nós e que temos que as aceitar. Como
0: boa,
1: são.
0: Boa. E que livro recomenda aos nossos ouvintes, Dora?
1: O Príncipezinho. Foi um livro boa. Que eu li, estava eu no secundário e que já reli, e quando li a primeira vez não achei muita piada. Depois voltei a lê-lo já quando era bastante crescida e que realmente depois percebi o que é que dizia, em que realmente faz-nos valorizar aquilo que realmente devemos valorizar e que mostra-nos que muitas vezes a gente vê apenas a superfície quando devemos ver aquilo que está dentro.
0: Do livro passamos para o filme.
1: O filme Amigos Improváveis. São duas pessoas totalmente diferentes, uhum. Realidades diferentes, em que se tornam dois amigos inseparáveis e que se ajudam mutuamente.
0: Excelente escolha. Vamos então à última música de hoje. Já cá voltamos. Até já.

0: Vamos à última parte desta entrevista da doutora Dora Mestres, animadora sociocultural do Grato, que hoje está aqui presente a muito custo. A muito custo, mas está-se a portar muito bem. Muitíssimo bem. Dora, o mundo está doente ou o mundo precisa de cada um de nós da sua melhor versão?
1: Se fôssemos capazes de darmos a nossa melhor versão, acredito que isto poderia ser melhor. O que eu acho é que as pessoas são um bocadinho egoístas e muitas das vezes só pensam nelas próprias. E a melhor versão de cada um de nós fica guardada. Portanto...
0: E raramente é usada?
1: Sim.
0: Ou só é usada quando lhe convém?
1: Quando é, sim, quando é? Nos convém. Ok. Eu acho que há muitas pessoas que são capazes de dar o que cada um tem de bom, mas há outras pessoas que não fazem por egoísmo. Portanto, se nós pensarmos que se dessemos aquilo que temos de bom é retribuído, talvez as pessoas dessem o que têm de bom e veriam que a vida corre melhor.
0: Dora, resiliência ou resistência? O que é que a caracteriza melhor?
1: Resistência.
0: É?
1: Muito resistente. Muito. Muito resistente. E fui muito tempo resistente à mudança. Muito.
0: Amizade ou amor?
1: Depende das duas coisas. Amizade às vezes é tão forte como o amor, e o amor tem que estar sempre para os pais, para a irmã, para os sobrinhos, para mais algumas pessoas.
0: Entre ajuda ou cooperação?
1: Entre ajuda. A cooperação vem depois.
0: Verão ou inverno?
1: Inverno. O verão é difícil de suportar, o inverno consegue-se.
0: Mar ou terra?
1: Terra, terra.
0: Terra?
1: Terra.
0: De carro ou de avião?
1: Carro. Sendo eu conduzir.
0: Não gosta de ser conduzida, portanto?
1: Gosto mais de ser eu a conduzir. Sinto-me mais segura.
0: É por uma questão de liderança ou de segurança?
1: Talvez liderança.
0: É?
1: Sim. De vez em quando ter um bocadinho de poder. Sabe bem.
0: Sabe bem.
1: Sim.
0: Verde, vermelho ou azul?
1: Azul.
0: Porquê?
1: Sempre gostei do azul.
0: Sporting, Benfica ou Porto?
1: Porto.
0: Daí o azul, portanto?
1: Não. O azul, sempre gostei do azul.
0: Ok.
1: Sendo a minha cor preferida. O Porto, sendo uma coisa de gaiata, porque gostava do Vítor Bahia.

0: Ok. Dora, tem alguma viagem de sonho?
1: Gostava
0: Se sim, já fez? Ou...
1: Não, gostava de ir à Áustria.
0: Áustria?
1: Sim. Okay. São países frios e eu gosto do frio.
0: Então,
1: e deve ser muito bonito.
0: É?
1: Por as fotografias que vi, acho que era um país que... E a minha irmã já fez e diz que é muito bonito.
0: Ok. Uma última questão, só para terminar. Dora, a quem é que agradece a vida?
1: Boa pergunta. Aos meus pais.
0: Que ainda estão cá connosco?
1: Graças a Deus.
0: Ainda? Mas sim.
1: Sim.
0: Estão?
1: Sim, estão. Espero que por muitos anos.
0: São pais presentes?
1: Muito.
0: Cão ou gato?
1: Gato. Gata. Neste caso é uma gata.
0: Ok. Dora, onde é que esperas estar daqui a 10 anos? Já espera ter feito a viagem de sonho à Áustria?
1: Já gostava de ter feito.
0: Já?
1: Já. Onde estarei? Não sei. Vou deixar nas mãos do destino.
0: Do destino. A quem é que tem a oportunidade de mandar beijinhos a alguém, um cumprimento especial, um agradecimento especial? Agora é a altura. Dora.
1: A todos os que fazem parte da minha vida.
0: Essencialmente. Emissão número 101, muito difícil, com a doutora Dora Mestre, a nossa animadora sociocultural do Grátis. Obrigado a todos os ouvintes, um bem-aja, um resto de uma boa semana a todos. Obrigado.
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2: São as direções, os sentidos, a quimera, a inspiração e o enlei da jornada por um certo oriente. É a hora mágica das mil e uma noites e dos beduínos do tempo, da simbiose entre poemas compostos nos passos da saudade e a música que nesta tenda é uma memória que nos habita. Somos nós e eles, os lugares por onde viajamos para nos reencontrarmos connosco próprios.
3: Prezados ouvintes, sejam todos muito bem-vindos a mais uma emissão do programa Um Certo Oriente, um espaço plural de partilha musical, de entretenimento, de encontro de pessoas, de mundos, de culturas e de saberes, apresentado por este vosso anfitrião António Rodrigues, que no curso do próximo tempo, aqui nesta nossa rádio a transmitir via web para todo o mundo, procurará proporcionar-lhes momentos diferentes e aprazíveis, compartilhando a melhor seleção musical, as curiosidades de ontem, de hoje e de sempre, e os pensamentos simples que nos chegam dos insondáveis destinos do Norte de África, Médio Oriente, Golfo Pérsico e da região peninsular do Sul da Ásia. Sob a erudita reflexão do poeta libanês Khalil Gibran, quando inspirou a que sejamos sempre capazes de viver tudo o que há de sagrado em cada instante, proponho-lhes o meu singelo convite para que nos façam companhia e desfrutem de uma deleitável jornada pelas exóticas quimeras de um certo Oriente.
2: Sê paciente e confia na viagem.

são os acordes iniciais da emissão de hoje de Um Certo Oriente, que nos levarão por onde é suposto irmos, através do encanto de rotas, palavras e ritmos, plurais, particulares e distintos. É com o Indelével agrado que no panorama musical de hoje, entre outros, contemplaremos os talentos de Tiara, do cantor egípcio Amr Diab, do cantor da máscara de malha branca Too Late, do artista israelita Static e far-nos-ão ainda as Zorras, a cantora jordana Dana Salah e do norte de África a intérprete marroquina Inziadi. Mil e uma excelentes razões para permanecerem connosco e apreciarem cada instante desta jornada singular. Até já!

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1: Hoje falar-vos-ei um pouco sobre o templo mortuário da rainha Hatshepsut, também conhecido como Djeser Djeseru, sublime dos sublimes, uma das mais impressionantes construções do Antigo Egito. Localizado em Deir al-Bahri, na margem oeste do rio Nilo, próximo do Val dos Reis, em Luxor, este espaço é um exemplo notável de arquitetura egípcia, caracterizado pelos seus três grandes terraços que se erguem a quase 30 metros de altura diretamente da planície desértica e que são conectados por largas rampas alinhadas com colunas que na sua maioria permanecem intactas até hoje, com um nível de sofisticação e de elegância inigualáveis. Originalmente, o templo servia para honrar o deus Amon-Ra e abrigava uma série de relevos e inscrições que narravam a vida e as realizações de Hatshepsut, incluindo a sua famosa expedição à próspera terra de Punt, um lugar de lendas e fábulas ilustrado pelo relato de Heródoto, cuja localização que os egípcios consideravam como sendo Ta-Netjer, a terra de Deus, mantiveram em segredo. Os relevos no templo descrevem Hatshepsut como uma conquistadora, aquela que sairá vitoriosa ardendo contra os seus inimigos. Essas inscrições não são apenas importantes registros históricos, mas também narrativas que enfatizam a legitimidade e a divindade do seu reinado, marcado por uma era de paz e de prosperidade. O templo de Hatshepsut não é apenas uma maravilha arquitetónica, mas também um símbolo duradouro do poder e da habilidade de uma das poucas mulheres faraós do Egito. É um certo Oriente. Seguimos viagem.

Quais peregrinos e viajantes, entre frondosos palmeirais, dunas, oásis e sonhos, neste firmamento de encontros e de cadências rítmicas, onde semanalmente, aqui mesmo, ao longo desta hora, o Ocidente encontra o seu Oriente, a nossa caravana começa a fazer paulatinamente o caminho de volta. A pensar em todos vós que nos ouvem em casa, no trabalho, em viagem, onde quer que se encontrem. Selecionamos uma compilação exclusiva de temas que nos ajudarão a percorrer e a adornar musicalmente da melhor maneira o restante itinerário. Gostaria ainda de relembrar que ao longo da semana poderão continuar a acompanhar todos os textos, fotos e novidades relativas ao programa partilhadas na página de Instagram, Um Certo Oriente. E assim se fazem estas viagens. O pensamento que decora o pergaminho que sela a emissão de hoje inspira-nos que, na alma, ninguém manda. Ela simplesmente fica onde se encanta. Que assim seja.

leste, oeste, sul ou norte, faz pouca diferença. Não importa qual seja o destino, importante é não esquecer de se fazer de cada jornada uma renovada peregrinação interior e, a partir daí, viajar por todo o mundo e para além dele.

0: Encontrar-te-ei no regresso de algures, a 7 dias de camelo daqui, no sítio onde a areia é mais suave, onde duas pedras se olham.
1: E praticamente a concluir o capítulo de hoje do programa Um Certo Oriente, como um dia legou para a posteridade Carl Sagan, diante da vastidão do tempo e da imensidão do universo, é um enorme prazer para mim dividir um planeta e uma época consigo. Aproveito esta oportunidade para deixar uma palavra de gratidão a todos vós, estimados ouvintes, que durante esta última hora me concederam a amável honra da vossa simpática companhia, assim como endereçar uma devida palavra de reconhecido apreço à fantástica equipa desta nossa rádio, que uma vez mais tornou possível levar até vós esta edição e que para mim constitui sempre um gosto e todo um privilégio produzir e realizar. Sou o António Rodrigues e voltarei ao vosso convívio, oxalá, de hoje a 8 dias, à hora certa, para mais uma nova peregrinação pessoal, interior e geográfica pelos jardins ao oriente de nós. Até lá, desejo a todos a continuação de uma excelente semana. Muito obrigado pela vossa presença. Bem-ajam, Maktub. Estava escrito.

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0: semana.
1: Aqui fica o apelo. Uma rua com o nome de Isaura Borges Coelho. Em Lisboa ou em Portimão, de preferência nas duas. Uma mulher que parou um comboio à mão, enfrentou a ditadura de peito aberto e foi presa por querer que as suas colegas pudessem casar. Se um livro merece uma rua, uma vida como a dela merece pelo menos isso.

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Olá, viva! Boa segunda-feira, bom arranque de semana. O Dia Mundial da Raiva observa-se a 28 de setembro. Também conhecido como Dia Mundial da Luta contra a Raiva, este dia é uma iniciativa da Aliança para o Controlo da Raiva com apoio da Organização Mundial de Saúde. O Dia Mundial da Raiva é celebrado todos os anos no dia 28 de setembro em homenagem a Louis Pasteur, falecido neste dia, que foi quem desenvolveu a primeira vacina eficaz contra a raiva. A primeira celebração ocorreu em 2007. Jennifer Rush é uma cantora norte-americana de pop rock que hoje está de parabéns, completa 66 anos. Ficou mais conhecida com o single The Power of Love, lançado em 1985, que entrou para o Guinness Book como o single de uma cantora solo mais vendido na história na indústria musical britânica, embora fosse praticamente desconhecida nos Estados Unidos da América.

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1: Queríamos fazer este tipo de música agradável, não pensar profissionalmente, para nos dar gozo e depois ganhássemos uns trocos de música, mas não era nada mal. E assim aconteceu, começámos a tocar no Grêmio, depois nos bares locais aqui perto da nossa base, e a banda a distinguir-se por ter um visual engraçado, e começámos a ter muitos pedidos, mais do que aquilo que eu estava à espera, e aquilo que era por suposto ter só um part-time, um hobby.

Valeu, valeu, valeu, gente. Muito obrigado. Aquele abraço, tudo de bom a vocês. Beijo pra todo mundo. Muito obrigado pela presença. Do fundo do coração. Valeu!

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trouxe Soraya Ramos, também Yursinho One de Moçambique, e para recordar a canção do bandido de Lucky. Bem-vindos a esta segunda-feira. 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

0: Playboy, Edson Dani, a Super Kizomba FM, neste caso com um lançamento que é simultaneamente a primeira estreia desta semana. Netenta.
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novo Powerplay Super Kizomba para a respectiva semana. E nesta dá pelo nome de Eu Quero Mais, é o tema novo da moçambicana Luki, neste caso com a participação de Bocli, que fecha esta edição. Tenho então uma super semana, sempre na companhia da melhor música. Até amanhã. 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

A CCDR Algarve manifestou apoio institucional à candidatura de Loulé à capital portuguesa da cultura em 2028. O apoio foi anunciado na passada sexta-feira em Loulé, numa conferência de imprensa que reuniu responsáveis do município, da CCDR e do turismo do Algarve. A comissão considera que a candidatura pode reforçar a dimensão regional da cultura e promover a cooperação entre os municípios e as estruturas culturais algarvias. A região turismo do Algarve e a AMAL também já manifestaram apoio à candidatura. A CCDR diz estar disponível para colaborar no desenvolvimento do projeto e avaliar, em articulação com os parceiros, possíveis oportunidades de financiamento através do programa Algarve 2030. A ministra do Ambiente e Energia, Maria da Graça Carvalho, preside na quarta-feira em Faro a assinatura do primeiro pagamento do Fundo Ambiental para Investimentos na Gestão da Água. A cerimónia realiza-se às 15h, na sede da Comissão de Coordenação e Desenvolvimento Regional do Algarve. O financiamento destina-se a projetos para melhorar a eficiência da gestão da água e reforçar a resiliência do território algarvio. Arqueólogos estão a estudar vestígios de naufrágios no estuário do Rio Arade, entre Portimão e Lagoa. Os trabalhos decorrem até 4 de outubro. A campanha integra o projeto MUSA, que pretende identificar, caracterizar e acompanhar vestígios arqueológicos de diferentes períodos históricos. Entre os locais em estudo estão naufrágios que remontam à época romana, ao século XVI e ao século XIX. Está também a ser estudada a canhoneira Faro, da Armada Portuguesa, naufragada em 1912. O projeto representa um investimento de 3 milhões e 400 mil euros, financiados pelo Programa 2030. Prevê ainda a valorização deste património através de estruturas museológicas em Portimão e Lagoa e de uma reserva subaquática visitável. A Polícia Marítima fiscalizou na passada sexta-feira a zona ribeirinha de Portimão, numa operação conjunta com a PSP e a AIMA. Foram abordadas 19 pessoas, 16 eram de nacionalidade estrangeira, 2 homens de nacionalidade guineense com 53 e 55 anos foram identificados por estarem em situação irregular em Portugal. Os 2 homens foram notificados e vão ser presentes à autoridade judiciária. A operação integrou a iniciativa Portugal Sempre Seguro 2026. Entretanto, a Polícia Marítima apreendeu na passada sexta-feira uma embarcação com 2.600 litros de combustível na zona da Fuzeta, em Olhão. O combustível estava distribuído por 133 jerrycans. A embarcação encontrava-se encalhada na margem da Ria Formosa, sem motor, e tinha também diversos géneros alimentares. A Unidade Regional de Investigação Criminal do Sul da Polícia Marítima foi chamada ao local para recolher vestígios. O material foi apreendido e o caso comunicado à autoridade judiciária. Está agora a ser investigada a proveniência do combustível e uma eventual ligação a atividades de narcotráfico. 2 homens morreram durante o fim de semana em praias do Algarve. No sábado, um homem de 64 anos, de nacionalidade irlandesa, morreu na praia da Prainha, em Alvor, no concelho de Portimão. Terá entrado em dificuldades na água, numa zona não vigiada. Os nadadores salvadores e o INEM fizeram manobras de reanimação, mas sem sucesso. Já ontem, na praia da Bordeira, em Algesur, morreu um homem de 59 anos, de nacionalidade alemã. A vítima terá sofrido uma paragem cardiorrespiratória enquanto se encontrava na água. Os nadadores salvadores e as equipas de emergência tentaram reanimá-lo, mas sem sucesso. Os corpos foram encaminhados para os respectivos gabinetes médico-legais. As 2 ocorrências foram acompanhadas pelas autoridades marítimas. Vítor Neto recebeu na sexta-feira passada o título de Doutor Honoris Causa pela Universidade do Algarve. A distinção é saudada pela Associação dos Hotéis e Empreendimentos Turísticos do Algarve, que destaca o percurso de Vítor Neto no turismo e o contributo para o desenvolvimento da região. Vítor Neto foi secretário de Estado do Turismo e tem também um longo percurso no associativismo e na causa pública. Para a AETA, este reconhecimento distingue uma carreira marcada pela liderança e pela defesa do papel do turismo no desenvolvimento económico e social do Algarve. As mulheres social-democratas do Algarve visitaram na passada sexta-feira a Assembleia da República em Lisboa. A visita foi feita a convite da deputada eleita pelo Algarve, Bárbara do Amaral Correia, e permitiu conhecer
o funcionamento do Parlamento e acompanhar a atividade dos deputados. A iniciativa reuniu mulheres social-democratas de vários concelhos do Algarve e, segundo a organização, a visita teve como objetivo aproximar as participantes das instituições democráticas e incentivar a participação das mulheres na vida pública e política. O novo ano hidrológico começa na próxima quinta-feira, dia 1 de outubro. A Proteção Civil de Portimão recomenda, por isso, que sejam tomadas medidas de prevenção para fazer face à chuva forte, ao vento e à agitação marítima que podem marcar os próximos meses. Entre os riscos estão inundações em zonas urbanas, cheias, deslizamentos de terras e queda de objetos ou estruturas devido ao vento. A Proteção Civil aconselha a limpeza de sarjetas, algerozes e caleiras e a desobstrução dos sistemas de escoamento de águas. É também importante verificar taludes e margens de rios e ribeiras. A população deve ainda estar atenta ao estado das estradas, sobretudo durante períodos de chuva intensa, devido ao risco de acumulação de água e piso escorregadio.

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0: chama Vídeo e Material, que é um tema que eu escrevi muito a pensar nos meus filhotes, que são 50% portimonenses, que a mãe deles é de Portimão, ou seja, foram anos e anos aí na Pedra Mourinha, aí no restaurante dos meus ex-sogros, que era o Paladar, e por isso é uma das terras da minha vida, Portimão. Sobretudo no verão, fico horas a escolher, fico naquela barraquinha dos lados e aquela número 1 lá embaixo.
1: Com os geladinhos tirados da máquina?
0: Exatamente.
1: Ah, também é preciso isso. Maravilha, maravilha.
0: São as coisas boas da vida.

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1: Para salvar o meio ambiente, comprou-se o carro moderno, mas sem tomada à frente a viagem é um inferno. Mas por cá a nossa bateria é gargalhada e não descarrega nunca. Pôs lá a chávena do café, ouvidos bem atentos e aperta o cinto porque a paródia começa agora.
2: Ai, Rico, nem imagina. O meu marido decidiu dar um passo em frente em direção ao futuro e comprou um carro 100% elétrico, todo equipado com inteligência artificial e ecrãs de cristais.
3: Ah, sim, Rica. Ah, que maravilha. E como é que tem sido a experiência de conduzir sem gastar uma gota de gasolina?
2: Ai, uma delícia, Rico. O problema é que ontem ligou o carro à tomada da garagem para carregar durante a noite e mal o relógio deu à meia-noite, a luz da casa foi-se abaixo, os eletrodomésticos deram um estalo e o contador começou a girar com tanta velocidade que parecia uma ventoinha.
3: Ai, valeu-me Deus, Rica. E o que é que disse o seu marido?
2: Olhe, olhou para o quadro elétrico e disse que afinal o carro não é ecológico. É, mas é económico. Para a companhia de eletricidade, claro, que este mês já o convidou para ser acionista maioritário.
4: Epá, tu nem imaginas o sobressalto que a minha mulher apanhou hoje de manhã com a última atualização do software do carro elétrico dela.
3: Epá, ai sim, e o que é que aconteceu? A bateria ganhou mais autonomia ou começou a carregar em 2 minutos, pá?
4: Qual o quê? Olha, o carro fez uma atualização automática durante a noite e quando ele tentou ligar o pisca para dobrar a esquina, apareceu uma notificação naquele tablet enorme a dizer função bloqueada para utilizar os piscas e o ar-condicionado este mês. Por favor, subscreva para o trânsito seguro por 19 euros e 99 cêntimos.
3: Ai, valha-me Deus. E ela pagou a mensalidade?
4: Não pagou nada, achas? Agora, para sinalizar uma viragem à esquerda, ela mete o braço de fora pela janela e abana um pano amarelo como se estivesse a pedir socorro na maratona.
3: Ah, que maravilha. Afinal, o carro não é alta tecnologia. É uma carruagem a pias com sistema de sinalização manual do século XIX, pá.
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1: Todos os dias, os novos parodiantes recebem dezenas de candidatos que se oferecem para reforçar a equipa.
15: Então, senhor, o candidato para reforçar a equipa dos novos parodiantes?
16: Exatamente, sou em carne e osso e trapos.
15: Muito bem, muito bem. Olha, o que é que sabe fazer?
16: Eu sei fazer de tudo, é claro, um pouco, é claro. Personagens característicos. Olha, sou capaz de fazer um bêbado, um velho e um deputado.
15: Muito bem. Olha, e o miúdo? É capaz de fazer o miúdo?
16: Bem, se houver por cá uma pequena interessada em colaborar comigo...
15: Ai, não seja parvo. Eu refiro-me a fazer um papel de miúdo.
17: miúdo.
16: Ai, claro que faço. E faço de miúdo de tal maneira que até me confundem com o Marcos Mendes.
17: Sim, sim. Olha, vejamos se é capaz de interpretar papéis estrangeiros. Um brasileiro, por exemplo, é...
18: Puxa vida, bancar um brasileiro, nordeste, carioca, ou será que querer paguar? É cá com este cara, meu chapa. Lascar o idioma do seu Cabral é comigo. Tá legal, hã? Venha um mensalão... Com lulas ou com luvas?
17: Não está nada mal, senhor. E o inglês também faz?
19: Oh, yes. Me passar por inglês quando estive de férias ao Algarve. E até tive direito a tratamento VIP. Very well.
17: Oh, yes. Quero dizer, sim. Não está mal. Espero que também seja capaz de interpretar uma personagem francesa.
19: Oh, là là. Je suis formidable com langue française. Pergunte à Brigitte Bardot. Je suis animeux de que je sais capaz. Gostumeux de francesinhas, voilà.
17: Outra vez, é claro que também é capaz de se meter na pele de um italiano.
19: Mamma mia, porca miseria, eu meter-me na pele de um homem italiano, nunca. E eu gostar de meter-me numa bambina italiana, capito?
17: Ai, basta. Apesar de termos a equipa completa, está contratado para os novos expedientes. Olha, para começar, pode dar à língua. Olha, tem ali aqueles seus para colar nos envelopes.
19: Depois, se não me cansar muito, posso dar a língua no outro lado, não posso?
17: Ah, claro que pode.
19: Olá, lá.
17: Pode perfeitamente dar dois dedos de conversa à porteira.
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0: ocorrência, um agente de autoridade deve ser imparcial e isento. Mesmo no caso dos incêndios, deve ser assim, como nos mostra o nosso sargento.
1: Posto da guarda, bom dia! O quê? Há fogo? E o que é que eu tenho a ver com isso? Eu não sou bombeiro! Ah, pois é verdade, é! Esta é a minha cabeça! Não diga mais nada que já me lembro! O governo agora diz que é a guarda a fazer a primeira intervenção nos fogos florestais! Está bem, já percebi! O fogo está a chegar à sua casa! Espera lá um bocadinho que a gente já lá vai! Oh, cabe o cacho de TT! Vai pôr os jipes a trabalhar que temos uma missão!
2: Ah, e o que é que foi agora? Algum acidente ou um assalto?
1: Ai, não é o IEL, não! É o incêndio, é o incêndio!
2: Ora, diga à pessoa para entreter o fogo, aí é uma maiorita que eu agora estou a ver aqui a telenovela!
1: Ora, despaço lá! Não ainda levas com uma bota na tropa na cabeça! Pois é, meu amigo. Isso está para aqui, um bonito serviço. Está, sim, senhora.
3: Isto é uma tragédia, sua guarda. Se vocês demorassem mais 5 minutos, a minha propriedade ardia toda.
1: Ah, não se preocupe, que nós cá estamos e vamos controlar a situação. Oh, cabo Cássio TT.
2: Sim.
1: Tem aí a G3 à mão?
2: Ora, está aqui, sargento.
1: Tem aí o megafone?
2: O telefone?
1: Não, sua besta! Ah, sua besta! Oi. O megafone! Aquela coisa aí que forma de funil que a gente usa para comunicar com os bandidos!
2: Ah, está aqui!
1: Ok!
4: Atenção, senhor incêndio! Você está cercado! Os terrenos aqui à volta estão cheios de agentes da autoridade armados!
2: Olha, onde é que estão eles? É afiaram os beijos?
1: Ah, está calado ao burro! Ai.
4: Se não se entregar dentro de 2 minutos, nós vamos ser obrigados a disparar. Atenção, por favor, saia desta propriedade com as mãos no ar.
2: Oh, certo, mas o fogo não tem mãos.
1: Tem razão, mas que raio de cabeça é minha? Ai, o caraças.
4: Saia com as labaredas no ar.
3: Olhem, senhor guardas, eu não me quero meter no vosso trabalho, mas acham que isto é uma maneira de combater o fogo?
1: Senhor agricultor, você pode perceber muito de planta, arcovos e batatas, mas olha que disto percebemos nós. Somos agentes altamente treinados para combater a criminalidade.
3: Exatamente, mas isto é um fogo, devia ser combatido com água, carros de bombeiros e meios aéreos.
2: Ah, chef, quero-me parecer que o homem tem razão. Ora, não devíamos deitar água para cima do fogo.
1: Olha lá, ó cabo, isso aí eu pensei. Mas onde é que é a água? Diz lá. A gente só trouxe os jipes e lá dentro o único líquido que há é aquele vinho, a martelo, que aprendemos lá na tasca do Manel Barbigão.
2: Ah, estou a ver, estou.
1: É pá, eu vou resolver esta ocorrência da única maneira que sei.
2: Como?
1: Olha, prender o fogo.
2: Prender? Mas como?
1: Sei lá, olha, agarro uma chama, meto-a no jipe e levo-a para o posto.
3: Mas o que é que...
1: Ah, pois é. Comigo é mesmo assim. Com o sargento Balacó, vai tudo para o cilindro.
2: Oh, sargento, o jipe está a arder, o jipe está a arder o carro.
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10: 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Estamos na altura das vindimas e as últimas são dedicadas a elas.
12: Oh, Rica, nem imagina o programa sofisticado que fiz no último fim de semana. Foi uma Quinta do Douro fazer uma prova de vinhos de reserva, com o seu sommelier muito distinto e engravatado.
13: Oh, sim, Rica. E como é que foi essa degustação refinada?
12: Ai, Rica, o homem serviu-me um pingo de vinho num copo gigante. Mandou-me dar 3 voltas, cheirar intensamente e disse... Sim, tem este aroma complexo a frutos retos, com bota de ameixa e madeira queimada.
13: Ai, venha-me Deus, Rica. E quando provou, sentiu essa compota toda?
12: Ai, senti, querida. Mas o meu marido é um golo. Fez uma careta, e quem engoliu um alfinete e disse logo ao homem... Oh, amigo, isto de frutos vermelhos não tem nada. Isto tem um aroma complexo a carvalho, porque a carcaça da pipa já está podre há mais 20 anos.
14: Pá, tu nem imaginas a revolução que vai na aldeia do meu tio por causa da vindima deste ano.
15: Então, Miguel, as uvas saíram fracas por causa do tempo instável.
14: Qual fracas, homem? O meu tio criou umas uvas gigantes, rijas e tão doces que o vizinho do lado ficou cheio de inveja e foi pedir-lhe o segredo daquele milagre ridículo, pá.
15: Ah, e o teu tio lá revelou o segredo ao vizinho?
14: Revelou, claro, disse-lhe com um ar muito sério. Isto é o resultado de usar uma 100% orgânico, caseiro e inovador que eu próprio aplico de madrugada nas videiras.
15: Ah, oh, que esperto. E o vizinho também foi aplicar o adubo tal de caseiro assim de madrugada?
14: Foi, só que enganou-se na dose e em vez de deitar o adubo na terra das videiras, deitou em cima das galinhas do galinheiro.
15: Ai, oh, então e o que é que aconteceu às galinhas?
14: Opa, no dia seguinte não nasceram uvas, mas as galinhas, olha, puseram os ovos tão rijos, e pesados, que agora em vez de omeletes, o homem usa os ovos como paralelepípedos para calçar as rodas do trator, pá.
16: Os novos ingredientes apresentaram... 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

0: 8 horas.
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0: sinto aí, não te vás embora. Fica por aqui, porque vai começar mais uma edição do No Outro Lado do FM.
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2: Oba, oba, oba, gente boa, a rodar desde 1988. Este é o No Outro Lado FM, chegando até ti através de uma rede de estações parceiras espalhadas por todo o território continental, pelas ilhas e ainda pelas comunidades portuguesas espalhadas pelo mundo. Para hoje a proposta é ligeiramente diferente. Vamos nos afastar dos grandes êxitos e mergulhar no lado mais escondido de bandas que todos conhecemos. Credo, até me atrapalho. Synth pop, new romantic, indie pop, indie rock e por aí afora, mas sempre pelas faixas que ficaram à sombra dos singles mais tocados. Duas horas inteirinhas dedicadas ao verdadeiro coração dos discos. Deixa de ficar aí connosco.
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2: Começamos a esta hora com uma banda incontornável do synth-pop britânico, mas não pela porta da frente. Esta é uma daquelas faixas que só quem ouve o álbum do início ao fim conhece bem. Saiu do álbum Black Celebration de 1986, numa fase em que a banda já se afastava do pop mais imediato para um som mais sombrio. Falcoar dos Depeche Mode, vem aí Something to Do, é a primeira para esta emissão.

Something to Do para os Depeche Mode. Fomos buscar este Something to Do ao longo duração de 1986, ou longo duração Black Celebration. Nós por aqui, olha, é que começámos em 88 e cá continuamos a rodar sempre, sempre deste lado do FM. Não te esqueças que podes acompanhar tudo sobre o nosso programa em no outro lado do fm.webnode.pt. Também temos um canal no YouTube, claro que sim, porque somos modernos, youtube.com/rmxpt. Já a seguir, vamos aos Duran Duran, mas esqueçam lá os singles que já escutaste mil vezes. Esta é uma faixa quase cinematográfica, escondida no meio do álbum Rio de 1982, dá pelo nome de Chauffeur.

Longa duração Rio 1982, os Duran Duran com este The Chauffeur a rodar aqui no outro lado FM, no outro lado FM, onde a música roda desde 1988 e não pensa em parar. Já a seguir, vamos a duas, vamos ter os Tears for Fears numa faixa mais sombria e progressiva também do que os hinos que os tornaram famosos. Esta faixa é retirada do longa duração Songs from the Big Chair, chama-se The Prisoner, mas para já vem aí os New Order, ainda na tradição do pós-punk para o synth-pop que os viria a definir, chama-se Dreams Never End.

Um programa, um lado, uma data. 1988. Bem-vindo ao No Outro Lado FM.

desde 1988 que fazemos do outro lado o teu lado favorito. Não sei se já reparaste, estamos orgulhosamente a estrear alguns jingles e separadores novos já no ano de 2026, 38 anos depois de começares. Ok, para trás ficaram os New Order, também os Tears for Fears. Agora, vem aí os Talk Talk, numa faixa que já mostra a inquietação sonora que os haveria de levar a lugares muito distantes do pop. Chama-se Mirror Man, mas para já, ficamos com os Simple Minds de Jim Kerr, antes da era dos estádios, ainda num registro mais atmosférico e introspectivo, Someone, Somewhere, and Sometime.

há mais de 3 décadas no Bate Certo das Ondas. Eu estou no outro lado do FM. Olha, o pedido, a sugestão, pedido basicamente que fica é que, não sei se já reparaste, estamos a mudar ligeiramente a imagem sonora destas emissões do No Outro Lado do FM. Antigamente fazíamos sequências de 3 e por vezes de 4, agora estamos a fazer de 2, estamos a estrear jingles e separadores novos, todas essas coisas. Se quiseres, via WhatsApp faz-nos chegar a tua opinião, se gostas mais dessa ou se preferias a imagem antiga. O WhatsApp, já sabes, é o 967115716. Eu vou repetir, 967115716. Este é o WhatsApp direto aqui para o No Outro Lado FM. E se quiseres, também podes fazer o teu pedidozinho musical, que pode ser que ele por aqui apareça. Ok, a seguir vem os Japan, uma das as suas composições mais atmosféricas e menos faladas, extraída do longa duração Gentleman Take Polaroids Night Power. Mas Night Power é o nome da música, claro. Mas para já, vamos ficar com os Orchestral Maneuvers in the Dark, já numa fase posterior da carreira, com uma faixa mais direta e otimista de regresso da banda ao início dos anos 90. Chama-se Sailing on the Seven Seas e toca agora No Outro Lado do FM.

Eu não sei se é impressão minha, mas este Night Porter para o Japan é só fantástico. No outro lado FM, a rodar desde 1988, para quem gosta de ouvir com alma, agora a seguir vem o Zilman Wig, ainda antes da explosão comercial. É assim um registro mais frio e eletrónico. Chama-se Seconds, também é instrumental, como é que se diga. Mas para já ficamos com o Soft Cell, um dos singles que todos conhecem. É uma faixa mais melancólica e pouco tocada do longa duração Don't Stop the Erotic Dance Cabaret. Sim, é que é um bocado trava-línguas. Chama-se Where the Heart Is. Roda agora.

Outro Modo FM, a prova de que uma boa música nunca sai de moda, a rodar desde 1988 de The League Unlimited Orchestra, é o nome deste álbum, e foram os Human League a rodar. Agora vem aí os Eurythmics, quase para o final desta primeira hora. Os Eurythmics, e eu num registro mais urbano e sombrio do que o costume, This City Never Sleeps, é a música que está na calha. Mas para começar, ficamos com os Ultravox de Midjourney, uma faixa que mostra bem a grandiosidade orquestral da banda, ainda longe dos singles mais óbvios. Esta chama-se Im.

E é assim que vamos chegando ao final desta primeira hora do No Outro Lado FM. Olha, muito obrigado por estares aí desse lado e também do nosso lado. Não te esqueças de nos visitar no site nootrolado.fm.webnode.pt, também no canal do YouTube, youtube.com/rmxpt. Lembra-te que o No Outro Lado FM chega até ti através de uma rede de estações parceiras espalhadas por todo o território continental, pelas ilhas e pelas comunidades portuguesas espalhadas pelo mundo. Para fechar esta primeira hora, ora, vamos com os Echo and the Bunnymen, uma faixa mais intensa e menos conhecida do repertório da banda, chama-se Show the Strange. Quanto a mim, eu sou o Carlos Gedia, resta-me dizer-te que ficamos por aqui, mas é só mesmo um até já. Regressamos já a seguir ao sinal horário e também aos comerciais com muito mais música do outro lado do FM.

0: 9 horas.
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4: Ora, pois então, cá estamos de volta para a segunda hora do No Outro Lado FM desta semana. No Outro Lado FM, a chegar até ti nas ilhas, nas comunidades portuguesas espalhadas pelo mundo, também em todo o território continental, claro sim, através da nossa rede de estações parceiras. Continuamos exatamente onde ficamos, no outro lado escondido das bandas que já conheces. Vamos andar entre o New Wave, o Synth Pop e o Indie que se lhe seguiu. Prepara-te então para mais umas quantas faixas assim, um bocado fora da caixa.
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4: Para abrir esta segunda hora em grande, abrimos com os Culture Club de Boy George. É uma faixa bem mais discreta do que os 8 seguidos que os tornaram famosos em todo o mundo. Esta chama-se Mr. Man.

dar uma nota para esta segunda hora e este Mr. Man dos Culture Club. Vá, confessa lá, esta não é propriamente muito familiar para ti dentro desta banda, não é? Pois é, é isso mesmo. É isso que andamos aqui a fazer desde 1988 com este programa que se chama No Outro Lado do FM. Isto caso só agora tenhas escasso, não te esqueças, temos um website no outro lado fm.webnode.pt. Temos também um canal no YouTube, youtube.com/rmxpt. Passa por lá, subscreve, deixa like e tudo e tudo e tudo e essas cenas todas. Agora veio expandar o balé. É uma faixa, bom, que fica assim um bocado longe da grandiosidade dos singles mais tocados, se bem que esta também tocou bastante na época. Faz parte do primeiro álbum, chama-se Paint Me Down. Roda agora no outro lado do FM.

Para trás ficam então os Spandau Ballet, já a seguir vêm os Talking Heads, ainda no início de carreira, assim um registro mais nervoso e minimalista. Este tema que vamos rodar é retirado do longa duração More Songs About Buildings and Food, chama-se Found a Job, mas para já vem aí o China's Crisis, uma banda injustamente esquecida numa das suas competições mais dedicada, dá para o nome de Christian. Este é o No Outro Lado FM, continuamos por aqui a rodar daqui a pouco, há 40 anos.

No outro lado FM, onde a música roda desde 1988 e não pensa em parar, depois do China Crisis e também dos Talking Heads de David Byrne, vêm os Cocteau Twins num registro etéreo e quase hipnótico. É assim aquele registro característico do seu som tão particular, chama-se Waterway. Mas para já, vamos abrir esta próxima sequência de duas com os Charmeleon. É uma banda de culto do pós-punk que nunca teve o reconhecimento merecido. Então vamos lá ver se a gente consegue alterar isso. Esta chama-se Second Skin.

Penso que concordarás comigo quando eu digo que esta é uma missão no outro lado da FM, assim um bocado fora da caixa. Estivemos então com os Chameleon, Second Skin, também os Cocteau Twins com o Waterway. Agora vem uma lenda incontornável, são os Blondie, num registro mais experimental e menos pop que o habitual do álbum Parallel Lines. Chama-se Fade Away and Radiate, mas para começar, ficamos com os A Flock of Seagulls, longe do single I Run, que toda a gente conhece. Esta é uma faixa mais synth e atmosférica, chama-se Transfer Exa, Transfer Ok, trava línguas, Transfer Affection. Agora sim, estava a ver que não.

Se há pouco eu referia que os bondes são incontornáveis, que dizer então de Siouxsie and the Banshees, que nos vão chegar na próxima sequência com Arabian Nights, um registro mais exótico e teatral. Mas para começar, ficamos mesmo com os Psychedelic Furs. É uma faixa mais sombria e menos conhecida do início da carreira, chama-se Sister Europe, roda agora no outro lado do FM. Não te esqueças, há mais de 3 décadas que andamos aqui neste lado, queremos nós o lado certo das ondas.

E olha, e não é que assim como quem quer a coisa, ou quem não quer a coisa neste caso, chegamos mesmo ao fim de mais uma emissão do No Outro Lado FM. Obrigado por teres estado desse lado, no nosso lado, na nossa companhia. Senti nada disto faria sentido. Não te esqueças, ao longo da semana, visita-nos no nosso website em nootroladofm.webnode.pt, também no nosso canal no YouTube, youtube.com/rmxpt. Lembra-te, sempre que o No Outro Lado FM chega até ti através de uma rede de estações parceiras espalhadas por todo o território continental, pelas ilhas e também pelas comunidades portuguesas espalhadas pelo mundo. Para fechar esta emissão, ficamos com uma banda também não muito conhecida, chamam-se The Church. É uma faixa que mostra bem a ponta entre o jungle pop dos anos 80 e o indie rock que se lhe seguiu. Chama-se Reptile. É mesmo a última para esta emissão do No Outro Lado FM. Já sabes, se a vida te soar demasiado igual, podes sempre escapar para o No Outro Lado do FM. Eu sou o Carlos Gidia, resta-me apenas dizer tchau, tchau, até para a semana.

0: 10 horas.
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1: 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E sejam bem-vindos a mais um Fora de Jogo Sem VAR. Pode chegar, João. Ainda está aqui o teu lugar, já aqui prontinho. Sejam bem-vindos a mais um Fora de Jogo Sem VAR no 106.5 FM, Rádio Portimão, todas as segundas-feiras. Um programa de Ângelo Costa e Luís Gonçalves aqui na companhia da Rádio Portimão. Hoje temos Luís Gonçalves no apoio técnico, Ângelo Costa como moderador, João Loseiro do Sporting, Ricardo Matos do Porto e Ricardo Louro do Benfica. Uma boa noite a todos e eu passo já ao Ângelo.
2: Boa noite aos nossos ouvintes, boa noite à malta do painel, obrigado pela vossa presença. Vamos já começar pela nossa lenda, o flop. Um jogador com 984 jogos na carreira, 36 internacionalizações, jogou no Barcelona, Vila Real, Liverpool, Nápoles, Bayern Munique, Milan, Lazio e termina a carreira no Como em 2025. Tem 12 títulos. Um Mundial, dois Europeus, uma Supertaça Europeia, uma Liga Alemã, uma Taça de Inglaterra, uma Supertaça Inglesa, uma Taça da Liga Inglesa, uma Taça de Itália e duas Taças Intertotos. Pepe Reina. Ricardo Louro.
3: Pepe Reina, para mim não é estrela. Acho que foi um jogador que soube aproveitar bem o momento, nomeadamente... No início da carreira e que depois foi gerindo.

0: razoavelmente bem os créditos que ganhou e acho que não tenho muito mais a dizer.
1: Em primeiro lugar, boa noite a todos, boa noite a quem nos ouve, boa noite aos meus colegas. Isto de guarda-redes é sempre um bocado difícil, porque há muitos...
2: Ele tem muitos jogos.
1: Sim.
2: Muitos jogos nos clubes onde jogou.
1: Muitos jogos, assim. Muitos clubes, não é? Às vezes é um bocado ingrato estar a, é um bocado difícil de avaliar a carreira de um guarda-redes. Porque, e o Reina é um deles que teve uma passagem como titular pelo Liverpool, se não me engano, acho que foi onde ele foi mais consistente, sim.
2: E o Villarreal.
1: Mas eu acho que é um, sim, é um bom, não é flop, com certeza também não é nenhum craque, mas acho que teve uma carreira muito boa, ainda assim, cheia de títulos. E como eu estava a dizer, é um bocado às vezes difícil de avaliar a carreira, porque os guarda-redes, esses guarda-redes, muitos deles têm também um papel fundamental dentro das equipas, dentro dos plantéis. Às vezes tem um guarda-redes que é melhor que ele e eles dão aquele apoio, e eu acho que o Reina é um desses guarda-redes que, se talvez não sendo sempre titular, amparou sempre muito bem algum guarda-redes que teve com ele, que tenha sido titular mais vezes do que ele, e por muitos clubes onde ele passou, talvez tenha tido esse papel fundamental. Acho
2: e,
1: que sim.
2: E
1: acho
2: mesmo
1: que
2: na seleção, os dois titulares, então, Valdez também, e Casillas, sim, também era difícil.
1: E para lá ir, não, mas para lá ir também tem o seu valor. Eu acho que muitas vezes é balneário também. Eu acho que o guarda-redes também tem que ser fundamental nesse papel de estar presente, fazer parte, né? Às vezes sem ser titular, mas fazer parte.
2: Acho que provou isso na festa do Mundial.
1: Pronto, temos também um português, que o Hilário também teve esse papel, o Nelson, o Tiago,
2: o próprio Nuno,
1: são guarda-redes que se calhar não foram grandes estrelas, mas tiveram um papel fundamental nas equipas por onde passaram.
2: João, quem queres?
3: Boa noite a todos. Eu também concordo. Não é propriamente um nome que me saltasse assim à memória. Também não é um guarda-redes assim muito conhecido, mas sem dúvida uma equipa não é feita só pelos que jogam, e todos fazem parte, e acho que nesse aspecto é importante estar lá e ter esse seu destaque. Mas não é propriamente aquele guarda-redes que eu à partida me lembrasse ou que fosse assim um grande nome sonante. Mas sim.
2: Ora bem.
0: Era bom nos treinos, é a conclusão.
2: Eu estou de acordo com o Matos, acho que era muito assim.
1: É bom balneário.
2: Era por aí.
1: Acho que era mesmo para o balneário.
2: Aproveitando aqui a parte dos jogadores, e antes de introduzirmos aquilo que vamos falar mais, que será sobre a nossa seleção, passo já para o quiz. Acho que temos... Quem é que ganhou? A semana passada foi o Benfica. Sporting ainda não acertou, acho eu. Dois do Benfica e um do Porto. Ok. Então o Ricardo Matos vai acertar esta. Fácil.
0: Tanto alto.
2: Fácil. Fácil. Jogou no Santos, Porto, Werder Bremen, Juventus, Wolfsburg, Atlético Madrid, Fernandes.
0: É o Diego.
1: É o Diego. Diego Ribas. É, pá. Não tem que se pôr o dedo no ar, não. Tenho que acertar.
2: E se não chegasse lá, eu já tinha aqui posto. Jogou com o Pizzi, Gabriel Barbosa, Pepe, Nani, Vinícius Júnior, Falcão e Richard Rios. O que ia complicar Rios. Tudo na vossa cabeça.
1: Não,
2: isso.
1: Yeah. Rios.
2: No Flamengo.
1: Rios. Não chegava lá.
2: Não chegava lá por aí.
1: Pelo Rios,
0: ele ainda jogou com o Rios no Flamengo?
2: Yeah.
0: No Flamengo?
2: Foi no Flamengo.
0: Ok.
2: Acredito.
0: Não, aí não chegava lá de certeza.
2: Não foi no Fernabate, de certeza. Não é no Santos. Temos uma discrepância de muitos anos com o Richard Rios. Bom, passando aos nossos dois jogos da última semana. Começando por Portugal, País de Gales, eu vi pouco do jogo, para não dizer quase nada, estava em trabalho, mas estatisticamente Portugal com 61% de posse de bola, 20 remates efetuados, o jogo pareceu-me fraco para o primeiro jogo de Jorge Jesus, ou esperávamos nós uma coisa diferente, pareceu-vos que era mais do mesmo? Ricardo?
1: Olha, posso começar, olha, eu vi o jogo, eu não vi muito agora deste último, mas esse do País de Gales vi. Portugal entrou mal, muito mal, não conseguia trocar uma bola. Eu isto agora não sei, pronto, o treinador é novo, aquilo a malta, eu não sei bem, não estou lá dentro, não sei o que é que se passa, mas os primeiros 10 minutos pareciam que não...
2: Parecia que tinhas trocado de treinador, não é?
1: Não,
2: estava tudo igual.
1: Não, pior, não conseguiam sair do meio campo. País de Galo estava a pressionar em cima, Portugal não conseguia, as pessoas não estavam a sair. E há imagens do jogo em que o Jorge Jesus está de braços abertos e 10 minutos que não sabia o que é que andavam ali a fazer. E pronto, depois o jogo foi andando, as coisas acalmaram, até os próprios jogadores, a postura dos próprios jogadores dentro de campo, notava-se, estavam todos a dizer calma, calma, estavam muito nervosos, eu não sei o que é que se passava. Parecia que as coisas não. Pareciam iniciados com o novo treinador, pareciam uma coisa.
2: E em casa?
1: Sim, sim, eu não sei se é pressão, os jogadores que jogam Liga dos Campeões e não sei o quê, não sei, olha, não sei explicar. Sei que foram 10 minutos que estávamos todos ali a ver, parecia que estávamos a jogar contra a França, estávamos a cair em cima, imperceptível. Depois as coisas acalmaram, o País de Galos também não podia andar sempre ali a pressionar em cima, recuou um bocadinho, Portugal foi começando a pegar no jogo um pouco com mais tranquilidade. Penso que o golo foi a meio da primeira parte, mais ou menos
2: 21.
1: Pronto, a partir daí do golo, pronto, aí as coisas também já apareceram um bocadinho a pressão de cima dos jogadores, as coisas foram saindo um bocadinho melhor, mas nada do que estávamos à espera. Acho que ainda está muito longe daquilo que nós podemos fazer, mas foram os dois primeiros jogos e eu penso que as coisas daqui para a frente podem melhorar. Podemos falar também da convocatória, pois mais do mesmo. Rafael Leão, o que é que ele está lá a fazer? Nada, também não jogou, jogou um bocadinho agora. Podemos entrar depois por aí também falar disso, mas o jogo em si, este primeiro jogo contra o País de Galos, foi QB, não, ou melhor, foi mau, para mim sinceramente foi mau, estava à espera de mais, mas como também acho que estamos todos à espera de mais do Jorge Jesus e dos jogadores que temos, eu dou ainda de barato ter sido o primeiro jogo e pronto, e com a Noruega depois já é outro jogo diferente, já vamos falar mais a seguir, mas para mim, País de Galos para o primeiro jogo, não foi ainda
2: péssimo,
1: foi mau.
2: Ricardo Loura, surpreendeu-te o sistema de modificar o sistema, que eu já tinha dito que ia modificá-lo, mas surpreendeu-te colocar um médio interior a jogar a extremo esquerdo como o Bruno Fernandes? E a deixar o Pedro Neto para a direita?
0: Eu tenho a dizer que é assim, pelo histórico, até pessoal, clubístico, pouca coisa me surpreende no Jorge Jesus. É assim, eu não gostei do jogo. Primeiro não gostei da convocatória e acho que temos que passar por aí na nossa conversa. Não gostei do jogo, mas eu acho que o jogo é um reflexo da convocatória, porque eu acho que as coisas não podem ser desligadas umas das outras. Nós esperaríamos que o Jorge Jesus, que foi um treinador que a gente se habituou, para o bem ou para o mal, e com os defeitos que tem, a ir segundo as suas próprias regras, os seus próprios pensamentos, e eu não estava à espera que a convocatória fosse aquilo que o Ricardo Matos disse, que mais do mesmo, não é? Estava à espera que houvesse aqui alguns períodos de ruptura que claramente não houve. Depois, eu acho que o Jorge Jesus, a minha primeira surpresa foi quando vi o 11 inicial e vi um Jorge Jesus a mudar as suas ideias para se adaptar à seleção e para pôr a jogar aqueles jogadores que têm nome. Que era uma das coisas que a gente criticava aqui, criticou anteriormente, nomeadamente no último Mundial. E depois as coisas, nestes jogos com equipas mais fracas, não começaram a sair. O golo é verdade que serviu ali como um calmante, mas as coisas não saíam. Passes simples, passes que tu vês jogadores que são capazes perfeitamente de fazer aquele tipo de ações técnicas e táticas e depois que não conseguem desenvolver. E quer dizer, isto começa a ser quase um caso de estudo, porque a nossa seleção, que é uma seleção que nos últimos 30 anos teve duas bolas de ouro diferentes, teve vários jogadores no top 10 do mundo, constantemente em vários anos, não é? Que neste momento tem, como teve no passado recente, jogadores a jogar nos maiores clubes da Europa e nos maiores clubes do mundo.
2: Tem 4 bicampeões,
0: Champions. E de facto depois parece que na seleção as coisas não se desenvolvem. E, quer dizer, a pretensão de ir buscar o Jorge Jesus, pelo menos foi defendido publicamente e um bocadinho que foi a esperança que todos nós ficámos, acho que era um jogador de futebol espetáculo, de futebol ofensivo e de
2: verticalidade, que não foi com esse 11. Daí a minha pergunta relativamente ao Bruno Fernandes.
0: quer dizer, e...
1: Sim, ele até mete o Bruno e agora vem dizer que o Bruno já nem estava a 100%.
2: Mas parece mesmo dizer... que fizeram os antecessores com então, o Bernardo Silva só do lado oposto.
1: Pois.
2: E ele não é um extremo.
0: Nunca,
1: e já nem estava a 100%.
0: Já não é há muito tempo.
1: Né?
0: E portanto, eu acho que foi um jogo em que o resultado valeu bem mais que a exibição. Acho também que... é difícil pegar num grupo de jogadores com o estatuto que têm os jogadores da seleção portuguesa e de repente mudar tudo. Uhum. Acho mais uma vez que não se está a lidar bem com o processo Cristiano Ronaldo, mas eu acho que nós vamos acabar por falar disso, portanto não vou gastar aqui mais tempo. E no fundo acho que espero que melhores dias virão. Apesar de que eu já disse esta expressão muitas vezes nos últimos 30 anos relativamente à nossa seleção, e foram poucos aqueles que se confirmaram em termos de futebol.
2: João, surpreendeu-te a aposta de Rubem Neves e Vitinha destruindo, vai entre aspas, o meio campo ou as ideias de do Paris Saint-Germain?
3: Eu acho que aí se calhar foi um bocadinho o pecado que também tivemos, porque aproveitar aquilo que o Paris Saint-Germain tem de melhor, se calhar seria uma grande mais-valia para a seleção. Acho que o Jorge Jesus na sua conferência de imprensa também deixou passar um bocadinho aquilo que se passa na seleção, quando ele fala em questão de prestígio, e porque ali parece que não é apenas o jogo pelo jogo, mas há muito mais para além do jogo que está em jogo.
2: Sabemos, né?
3: E se calhar aí ele também deixa transparecer. Também é preciso pensar que esta seleção do País de Gales é um falso fraco, porque neste jogo com a Dinamarca também não foi assim propriamente um jogo, o resultado é bastante enganador. Agora, Portugal poderia ter tido um resultado muito mais fácil se realmente também tivesse mais eficácia, ou houve oportunidades para conseguir marcar que, se tivessem sido melhor aproveitadas, o resultado podia facilmente ter sido outro, mas concordo plenamente quando disseram que no início Portugal não estava a conseguir jogar, e a pressão alta por parte da equipa do País de Gales fez-se sentir, e Portugal sentiu ali um certo incómodo. Mas acho que também tem a ver com esta parte inicial. Ainda é pouco tempo de jogo, acho que Jesus está a tentar fazer a casa por detrás. Ou seja, ele está a tentar preparar uma equipa que saiba defender, está a tentar colocar jogadores que não estão habituados a andar atrás e a jogar sem bola, a fazer esse tipo de jogo. E acho que espero que venha a ter bons sucessos no futuro. Já falaremos do outro jogo, que acabou por ser também, se calhar, também... Vamos
2: provavelmente até vamos misturar aqui o jogo, porque as perguntas que eu vos vou servir vai passar de um lado para o outro, portanto acho que dá para encaixar dos dois jogos. Ricardo Matos, olhando depois para o jogo, já fazendo a ponte para a Noruega, muda por uma lesão, não sabemos se efetivamente é por causa disso, mete dois extremos, verticalidade, que foi sempre aquilo que nós conhecemos.
0: Não os fez lembrar o Porto-Benfica, em que a melhor equipa não ganhou e quem ganhou teve uma sorte, fez-me lembrar bastante.
2: Verticalidade, com uma dupla no meio campo.
1: É o tal, há que saber sofrer. É o tal, há que saber sofrer, não é como está muito na moda dizer.
2: Com verticalidade, com jogadores tendencialmente, supostamente, mais virtuosos. Se calhar vemos uma ascensão de João Félix, que até agora era o substituível e passa, também que são dois jogos, mas passa a insubstituível no xadrez do Jorge Jesus. Como é que tu olhaste para os dois jogos,
1: sim.
2: Nestas posições específicas?
1: Sim, olha, a começar pelo meio campo, acho normalíssimo ter trocado o meio campo, porque, como o João estava a dizer, aproveitar o melhor do PSG, mas nós não nos podemos esquecer que o PSG joga na França a baterem mortos, e nós não podemos andar a jogar
2: este
1: com...
2: Este ano está difícil.
0: Este ano está difícil.
1: Mas vão ser campeões à mesma. E mesmo que não sejam, é o que é. Nós não podemos andar a jogar com Vitinha, João Neves, jogos de contra quem for, não dá, não é assim que funciona. Mas não em todos os jogos, não é? Pronto. Acho que
2: pareceu-te que a substituição de Vitinha pelo João Neves será pela capacidade mais de pressão e da chegada à área que o João Neves possa vir a ter?
1: Sim,
2: para este jogo específico, como supostamente uma seleção, como o Mister disse, Big Five.
1: Sim, é um jogador um pouco mais musculoso, mais box-to-box, mais combativo, ajuda mais na transição defensiva, ajuda mais no desarme do que o Vitinho. O Vitinho é mais construtor, é aquele 6 para a frente, não é para trás. E o João Neves não, o João Neves já é um trator, é um box-to-box, chega bem à frente, mas também ajuda mais cá atrás. Mas principalmente a mudança do Palhinha, claro, o Palhinha que dá músculo é assim, jogar em casa com o País de Gales é uma coisa, jogar fora com a Noruega ou contra outra seleção mais musculosa,
2: sim,
1: mais
2: com o Ruben Neves,
1: é diferente. Ah, Ruben Neves, sei pá, não, nem sei o que dizer do Ruben Neves. Não vou dizer nada. Essa mudança fez-me, para mim fez-me todo o sentido, Palhinha e João Neves. E depois o João Félix, ah, pronto, está a ter uma nova vida. Já o estava a ter na Arábia com o Jorge Jesus. Acho que o Jorge Jesus está a conseguir aproveitar bem, está a conseguir retirar e
2: às vezes meter os jogadores nas posições dele, dá um certo jeito.
1: Sim, é pá, e dar-lhes liberdade e tentar perceber o jogador, perceber a cabeça do jogador, perceber o quê, como é que se pode retirar o melhor dos jogadores. Ah, nem todos os treinadores conseguem fazer isso. E o João Félix está com uma nova vida, acho que é ali que ele está muito bem e está-se a provar, está a ter influência, boas exibições. E se calhar o Bruno Fernandes daqui para a frente, se calhar tem que se pôr a pau, porque em muitos jogos já não vai ser Bruno Fernandes e mais 10, não é? Porque o João Félix a jogar ali, se calhar tira um bocadinho de espaço ao Bruno. E se tiver o Vitinho atrás, então aí é que não existe Bruno nenhum, porque já tínhamos falado nisso nos jogos do Mundial, que o Bruno andava ali comido entre o Vitinha e o Ronaldo, que estava a descer, e o Bruno andava ali. Portanto, eu vi as mudanças, eu vi normais, aceitáveis, porque provavelmente não íamos ter tanta posse, não é? Provavelmente não com o País de Gales. Aproveitar o jogo mais dividido, um meio campo mais musculado e aproveitar transições. Acho que foi isso, penso eu, que ele quis. Mas para mim, a grande alteração foi Gonçalo Ramos.
2: Ia pegar nisso.
1: Pronto.
2: Essa é a dupla de ataque.
1: Tem nada que saber.
2: Pegando, mas ainda respondendo, e quero ouvir a opinião do Ricardo Louro relativamente à nova vida de João Félix na seleção.
0: O João Félix é um caso como há tantos no futebol, de alguém que a gente reconhecia muito potencial, um poder técnico muito grande, mas que depois pareceu que a determinado ponto não se conseguiu desenvolver, né? Não se conseguiu desenvolver, não conseguiu dar aquele salto para a qualidade que esperávamos dele. Eu acho que no futebol nós tentamos sempre justificar. Houve muito tempo foi para o clube errado, para o Atlético de Madrid, foi para o treinador errado. O certo é que o errado ao certo, o Félix esteve no Atlético, esteve no Barcelona, teve no Chelsea,
2: no Milan,
0: quer dizer, não deu certo em lado nenhum. E depois parece que aquilo há ali um reset quando vai para a Arábia. Outro tipo de futebol, como é óbvio, menos exigente, menos intenso, mais se calhar compatível com as características dele, mas consegue de facto começar a jogar melhor E começar a mostrar outra vez o futebol de um bocadinho daquela meia época que mostrou no Benfica e que depois faz aquela venda. Eu acho que hoje em dia o que aconteceu com o João Félix vai acontecer com mais jogadores, nomeadamente com o status que a Premier League está a pagar jogadores acima de 100 milhões, que foram não sei quantos, não é? Basta ver o que é que aconteceu eu esqueci, mas não, aquele extremo do City que foi comprado por 135 milhões ou 140, que agora está emprestado ao Aston Villa.
1: O Grealish.
0: E isso cria muita pressão nos jogadores, e principalmente estamos a falar de jogadores de 19, 20, 21 anos, não é? Claramente imaturos e depois sentem muito essa pressão. Na seleção, de facto, o João Félix traz coisas à seleção que mais nenhum jogador pode dar pelo tipo de jogador que é. E eu acho que neste momento, até pelos dois gols que marcou e pelas exibições que fez, acho que é o único jogador com lugar cativo na seleção.
2: Também me parece que sim. E, João, olhando e transportando esta parte para aqui, a dupla que faz com Gonçalo Ramos na frente de ataque é mais profícua do que faz com Ronaldo, jogando com Ronaldo na Arábia, não esquecendo que em 243 jogos foi o oitavo jogo que o Ronaldo começa do banco e o terceiro que não sai, a última vez que não sai do banco, a última vez tinha sido em 2008.
3: Sim.
2: Estaremos nós a construir uma seleção nova à volta de outro jogador que não Ronaldo?
3: Não, eu acho que é um momento que acaba por ter que acontecer. O Ronaldo tem o seu estatuto e tem o seu peso dentro da seleção, isso é quase que inquestionável, mas não deixa de ser questionável a questão da intensidade dos jogos. E nestes jogos com muita intensidade, se calhar não era o jogo em que seria mais indicado o Ronaldo, até mesmo porque ele vinha de um jogo que tinha sido com algum desgaste. E eu acho que é isso,
2: e
3: calhar.
2: Com um erro, meu Deus.
3: Sim, um gol praticamente feito. Qualquer um dos outros, se fosse o João Félix ou o Gonçalo Ramos,
2: até ele há dois anos marcava aquele gol.
3: Sim, sem dúvida. Mas acho que também é bom para o Ronaldo. Este estar no banco ajuda-lhe também a criar aquela pressão, e certamente que no próximo jogo terá melhor para não falhar da mesma forma. Mas claro que o Gonçalo Ramos esteve excelente na exibição que fez. Teve um gol, dois golos, não foi anulado, mas por pouco. Mas sem dúvida, acho que temos aí uma boa dupla, para além de outros jogadores que também possam surgir. E eu acho que Portugal tem que ter várias soluções, não podemos estar dependentes só de um jogador ou outro, porque esse é um problema grave. E termos várias soluções em várias posições é bom, é bastante enriquecedor para a nossa equipa. Quanto ao jogo em si, eu acho que se perdeu um bocadinho, houve ali vários momentos. Conseguimos na primeira parte jogar melhor e conseguir colocar um bocadinho aquela surpresa em cima da Noruega, mas depois, principalmente a seguir ao gol, deixamos-nos ir abaixo. Ou seja, demos a iniciativa de jogo e havia lances em que praticamente a bola ia quase de um lado para o outro, para fora. E também era assim um bocadinho, pronto, a tal parte do defender e de criar o tal nervosismo de não lhes deixar jogar com os passos. Mas em relação à solução do Gonçalo Ramos, eu acho que é uma solução para se manter do futuro.
2: Ricardo, apesar de não ter feito um jogo excelente, e ele frisa isso na conferência de imprensa mais uma vez, no flash, não é? Na conferência de imprensa mais uma vez, Gonçalo, será para dentro ou será para fora, acho que é para os dois lados. Sim. O que ele dá ao jogo neste tipo de jogos é muito mais do que o Ronaldo nesta fase dá. Agora é incomparável o Gonçalo no Prime. Comparar o Gonçalo, sim, ao Prime Ronaldo não é a mesma coisa. Estamos a falar de coisas totalmente distintas.
3: Sim, não
2: podemos fazer sequer uma comparação, como eu vi hoje, comparar o número de golos que o Gonçalo tem na seleção com o que o Ronaldo tinha na seleção à mesma altura. É incomparável. Até por jogar a extremo nessa altura.
1: Exato, era isso que eu ia dizer, porque o Ronaldo no Prime não era ponta de lança. Só por aí.
2: Mas efetivamente não o que faz. Vemos o Gonçalo dar ao jogo neste tipo de jogos.
1: Claro que sim, aliás isso fala por ele, o Gonçalo, com as oportunidades que tem na seleção, tem um registo muito bom.
2: E é um
1: grande
2: golo, que aquilo não é fácil de marcar.
1: Sim, um golaço. E eu ia completar ali o que o João estava a dizer, porque nós sofremos o empate e a seguir há aquela oferta do guarda-redes, porque senão o jogo se calhar é outro. É que foi ali dois ou três minutos, porque senão não íamos ver. O guarda-redes deu aquela oferta, o jogo tinha o condão de mudar aí, eles virem para cima e nós. Uhum. E não mudou porque o guarda-redes, pronto. Não, o Gonçalo não...
2: E não fez a terceira oferta porque o guarda não deixou.
1: Verdade, e depois ainda faz ali o terceiro, eu não consegui, eu vi o lance, vi a imagem, mas eu não consegui perceber, aquilo foi o calcanhar, foi uma coisa 2 centímetros assim. Não, isso é, não tem conversa. O Gonçalo Ramos, pelo tempo que tem na seleção, tem golos, é decisivo, fez hat-trick no Mundial, quer dizer, no outro, contra a Suíça, se não me engano. E dá muito mais ao jogo que o Ronaldo, isso não tem, é o mais associativo, não destrói tanto como o Ronaldo, o Ronaldo desce imenso para tentar, e o Gonçalo Ramos não, o Gonçalo é muito associativo, tem gol, é um jogador que tem gol, seja por cruzamento, seja por lance corrido, isso viu-se no Paris Saint-Germain. Eu acho que a carreira do Gonçalo Ramos no Paris Saint-Germain pode-se comparar muito com a da seleção, que onde ele jogava pouco e entrava, mas marcava sempre o seu golinho, e aqui é igual. E
0: entra menos.
1: Sim.
2: Várias vezes mesmo.
1: Agora, pronto, isto é inevitável termos que falar do Ronaldo. Eu não queria agora estar a entrar no capítulo Ronaldo, mas vamos ter que fazer essa comparação de uma vez por todas e dizer que o Gonçalo Ramos é o jogador que tem que lá estar. E não o Ronaldo.
2: E o que foi dispensado para a bancada é o substituto do Gonçalo Ramos. Mas
1: ou ele ou outro, mas.
2: O Fábio Silva tem as mesmas características. Sim. Do Ronaldo.
1: Sim, mas.
2: E agora se vai ter tempo.
1: Isso ainda podemos falar depois, porque, pá, seja ele ou outro, agora temos que meter uma pedra neste assunto e o Ronaldo tem que ir e temos que jogar com o Gonçalo e há outros mais aí para vir.
2: Até depois vou deixar ali para o nosso amigo Ricardo Lourno. Temos não há como fugir a isto, não é? A reação que é no fim do jogo, mais uma vez, podia-se ter sido a provocação da semana, mas acho que isto já é tão recorrente que não merecia chegar a esse ponto. O que é que achaste? Mais uma vez.
0: Eu tenho que dizer várias
2: coisas.
0: Eu tenho que dizer várias coisas.
2: Parte do Gonçalo,
0: deixas essas perguntas de propósito para mim.
2: Claro.
0: Mas eu tenho que dizer várias coisas. Primeiro, eu acho que o Ronaldo merece uma despedida em grande da seleção. Tenho que começar por aí.
2: E ele precisa de querer lá estar também.
0: Pronto.
2: Nessa despedida.
0: Acho que ser capitão, e principalmente ser capitão de um país, é muito mais do que o nosso próprio ego ou as nossas próprias estados da altura.
2: Depois eu vou ter de interromper. A partir do momento em que um capitão de equipa tira uma abraçadeira e atira ao chão, não pode ser capitão da minha seleção.
0: Pronto.
2: Que isso já aconteceu há muitos anos atrás. E mesmo assim, ainda lá está.
3: Eu acho que ontem foi mais grave, sinceramente.
2: Mas é isso já recorrente de ontem.
3: Está bem.
0: Pronto, é assim. Acho que... Eu acho que... que os últimos anos acaba, eu acho que o Ronaldo tem lugar na convocatória da nossa seleção.
2: Claro.
0: Acho que os últimos anos e principalmente a postura tem acabado por estragar, se calhar estragar não é a palavra certa, mas tem por deteriorar a imagem que todos os portugueses têm do Cristiano Ronaldo. Cristiano Ronaldo é uma figura ímpar. Eu, quando dizem que é o melhor jogador de sempre de Portugal, eu meto sempre aqui uma vírgula Eusébio, não é? Porque acho que comparar jogadores em épocas diferentes, quer dizer, e além disso é uma marca para além do futebol neste momento, a marca Cristiano Ronaldo, que é uma marca muito forte. Acho que a partir de determinado momento, eu acho que o estatuto e a tua capacidade técnica e o teu poder de decisão não te deixa fazer tudo. E eu vou, sem ir à história, não é? O Ronaldo vai à conferência de imprensa, onde mais uma vez maltrata os jornalistas. Mais uma vez ouvimos coisas do tipo: ah, eu saio, quando me disserem para sair, eu saio e vou no dia a seguir. Eu sei que há uns quantos de vocês, são para aí uns 12 que não gostam de mim, por isso é que me estão sempre a perguntar quando é que eu me vou embora. Não, eu acho que a seleção tem que ter um plano. E portanto, nós temos que saber. Se o Ronaldo faz parte do 11 titular, o plano para a Taça das Nações é um. Se ele passa por ser suplente e entrar, e ser o Gonçalo titular, como eu também acho que deve ser, o plano de jogo é outro. E portanto,
2: era para ter sido esse. Claramente aqui as circunstâncias do jogo não permitiram a entrada do jogador.
0: Sim, mas não é isso. Acho que todo o plano de jogo que o Jesus vai desenvolver vai ser diferente conforme isto. E nós andarmos neste limbo sem saber se o Ronaldo vai à Taça das Nações, se o Ronaldo vai ao Europeu, se o Ronaldo vai ao Mundial, ao próximo Mundial. Quer dizer, isto deixa aqui um vazio que acaba por prejudicar, na minha opinião, acaba por prejudicar o trabalho global da própria seleção. E eu volto a dizer, eu acho que o Ronaldo tem lugar na seleção, na convocatória da seleção, não como titular, mas tem o seu papel. Acho que não se pode permitir tudo, e acho que a conferência de imprensa antes do jogo é grave, e a atitude de um jogador que é capitão da seleção, que é a nossa imagem no estrangeiro, é igualmente grave. E fez-me lembrar uma coisa, eu assisti a uma excelente apresentação esta semana, só para fazer um paralelo, sobre Maestros, feito pelo filho do Miguel Sousa Tavares, sobre o erro e sobre a reação dos Maestros ao erro. Quer dizer, e ele fez, houve lá uma coisa, eu já não lembro bem da história, mas que portanto, no Japão, onde o erro ainda por cima tem um poder social maior, há lá um mestre, que era um excelente mestre, um senhor super conceituado, mas que tem uma atitude para com um dos músicos dele que desmembrou, entre aspas, ou deitou por terra, e era a Orquestra de Viena, uma orquestra super conceituada. E isto para dizer como a imagem é tudo. E portanto, eu acho que um capitão de equipa não se pode dar. Não pode ter aquele tipo de atitudes que são completamente condenáveis, E depois, não podemos ter uma estrutura refém, porque tu vês, passaram 48 ou 72 horas do jogo e não houve ninguém da federação a dar uma palavra sobre o assunto. Ninguém.
2: Porque o assunto se chama Ronaldo.
0: Porque o assunto, não é porque o assunto se chama Ronaldo. Porque o assunto se chama Ronaldo e eles na federação estão todos em pânico que ele se vai embora pelo impacto financeiro que isso tem. Mas eu, como fui ensinado e fui educado pelos meus pais de outra maneira, em como não vale tudo por causa do dinheiro, acho que, ainda por cima, estamos a falar. É que isto tem mais repercussões. Estamos a falar, além das pessoas todas que seguem, estamos a falar de uma instituição que tem utilidade pública, com as regras todas que isso tem. E, portanto, estamos a falar do capitão de equipa, que é jovem, que é ídolo de não sei quantos miúdos, incluindo do meu filho, e que é difícil explicar a uma criança porque é que o ídolo dele, que é capitão e representante, vai ter uma conferência de imprensa em que maltrata as pessoas que não lhe fazem as perguntas que ele quer, e que depois, para várias pessoas que estavam num estádio tão longe como é a Noruega a apoiar a nossa seleção, e ele, como foi os outros meninos a jogar e não ele, não vai cumprimentar as pessoas. Em princípio eu tinha um jacuzzi para todos e banho frio para todos, portanto, em princípio dava para todos e até algum saía para o capitão entrar. Portanto, acho que não vale tudo.
2: E achas que vai ser titular?
0: Acho que vai ser titular.
3: Também acho que vai.
2: Não, achas que o ego dele é maior que o de Jesus? Jesus vai conseguir pô-lo a titular.
3: Aqui na questão, não é a questão de quem tem um ego maior. O ego dele é maior do que o Jesus, isso sem dúvida. A questão, eu acho que é também um bocadinho da gestão da seleção e desta questão do ego. Ainda hoje, por acaso, apanhei uma reportagem que eles mostravam os próprios adeptos da Noruega, fãs do Ronaldo, e a torcerem por Portugal e não pela própria seleção. E tem estes casos que mostram aquilo que acaba por ser o peso que ele tem, não só dentro da seleção, mas a nível global. Gerir esta situação, acho que o Ronaldo tem estado um pouco mal na questão da falta de humildade, que falta-lhe um bocadinho, mas também não foi uma coisa que ele tivesse, mas se calhar é aí o ponto, se calhar, em que o Jesus tem que conseguir saber trabalhar com ele e saber-lhe chamar à razão, em que às vezes é preciso perceber que o papel dele vai muito para além de jogar. E se calhar, se ele tiver essa humildade, conseguirá jogar melhor, ter muito menos pressão e se calhar, entrando não o jogo todo, jogando uma parte, seja no início, seja no fim, facilmente marcar um ou dois golos, até mesmo porque há mais estabilidade entre a equipa. E esta questão de estarmos ali com, parece que há uma grande pressão, todos têm que jogar para o Ronaldo, ou condiciona-se o jogo por causa que o Ronaldo está em campo, isto acaba por prejudicar a seleção e prejudica-o a ele. É esse aspecto que o Jorge Jesus tem que conseguir fazer. No jogo com o país de Gales via-se que havia um pouco essa situação. Havia certas jogadas em que se via que tinha que se colocar tudo para o Ronaldo sair ali finalizar, e se calhar ter jogos em que não é obrigatório nem que seja o Ronaldo a finalizar, mas que os golos apareçam e ele tenha a tal capacidade, que eu concordo plenamente, de ser mais associativo, e isso faz falta. Às vezes que ele parece que até faz um grande esforço para tentar passar uma bola. E é isso que tem que mas é o trabalho do treinador, tem que conseguir gerir essa situação. A federação tem essa situação, que joga muito com os nomes, com os egos. A convocatória é tal questão, voltamos ao início, é uma convocatória que não se pode pôr de parte o peso que também existe. Agora, como fazer isto funcionar? Este é o grande desafio. Como dizia, não me lembro agora qual dos jogadores, já não há jogos fáceis, as seleções, há muito mais equilíbrio. A gente viu o jogo da Alemanha, que perdeu em casa com a Grécia, e se nós não nos pomos a pau e se não temos o tal cuidado de defender bem, também podemos facilmente perder um jogo com um adversário mais fácil.
0: Eu tenho uma proposta: quantos gols faltam ao Ronaldo para os 1000?
3: São 20 e poucos,
1: 30 ou 29.
0: Portanto, eu combinava para aí dois jogos com o Vietnã ou com, assim, com uma daquelas seleções. Sim. Deixava o Ronaldo marcar todos até atingir os 1000 e esvaziava esta coisa, que é o único recorde que falta. Portanto, esvaziava logo isto. Quer dizer, isto é uma coisa que só nos prejudica. Continuamos a falar mais dos 1000 golos do que da própria seleção.
2: O Pateiro hoje mandou uma laracha porque se falta outro. Tem menos de 2 anos, que já tem 931 golos.
0: Quem?
2: Messi. Vamos lá ver quem chega lá primeiro.
0: Não, o Ronaldo é recém-casado, portanto ainda dá ali para dizer que vai acabar e depois o Messi já é casado há muitos anos, já não tem hipótese para essas pensadiamentos.
2: Ricardo Mato, minha visão dos dois jogos parece-me que é contra. Também são só dois jogos do Jesus, mas é já conhecendo o Jesus. Parece-me que provavelmente num jogo contra equipas mais defensivas ou com menos qualidade, como terá sido o país de Gales, provavelmente irá jogar com um interior direito ou esquerdo e um extremo do outro lado, aproveitando os dois defesas laterais.
1: Sim.
2: E contra equipas como a Noruega irá jogar com mais verticalidade, mas sim. com um meio campo mais combativo.
1: Sim.
2: Bernardo Silva é o fim de ciclo na seleção?
1: Talvez não. Já se fala um pouco por todo o lado que o Bernardo até no Real Madrid também já está a descer. Já se fala no fim de ciclo do. No fim, não é de ciclo, já se fala no fim do Bernardo. Ele só tem 31, se não me engano. Mas não, acho que ainda tem muito para dar. Ou algo para dar, se tiver com essa. Com cabeça. Não, eu acho que. Pá, nesses jogos com equipas mais.
2: A minha pergunta é isto, porque efetivamente, mesmo na conferência, até sim. o próprio Jesus deixa que, sim, entra um jogador que é um substituto porque segura bem a bola.
1: Sim,
2: tá.
1: Sim, epá, é assim, são jogos diferentes, né? Jogar em casa com o país de Gales ou fora com a Noruega são jogos diferentes, abordagens diferentes, estratégias diferentes, lá está, o meio campo muda. Eu acho que o Bernardo tem lugar mais num estilo de jogo de posse. Com, lá está, com os alas mais subidos, o inferior
2: do Bernardo,
1: extremo.
2: Posso pegar no Bruno, que é igual.
1: Sim, exato.
2: Vai ser
1: exato,
2: igual.
1: Exato, sim, a mesma coisa.
2: Para o esquema do Jesus vai ser igual.
1: Sim, é igual. Mas eu acho que ainda tem espaço aí. É um jogador com muita classe, é um jogador com muita tarimba. Quando ele está nos dias dele e quando está em forma, acho que ainda é um jogador que tem muito para dar à seleção. Claro, não o metas a jogar contra a França, contra a Espanha, contra. Pá, quer dizer, podes for, mas aí a abordagem vai ser diferente. É um jogador que não defende tão bem. É um jogador.
2: Apesar
1: que...
2: de tudo, eu vi grande corte. Chelsea contra o Arsenal, Manchester City e Arsenal. Defensivamente foi dos melhores em campo.
1: Mas são dias e é a maneira de jogada das equipes.
2: São totalmente diferentes.
1: É diferente, as coisas são diferentes. Ele deu uma boa chega ali no Odegaard, né? Ele defende bem, pô, nesse aspecto ele até consegue defender bem.
0: E dá mas, porrada que se fede.
1: Pronto, sim, nesse aspecto ele não é mau, ele pelo menos esforça-se. Não, eu acho que não é fim de ciclo, acho que ele ainda tem algo para dar. Não é o Bernardo de há 4 anos atrás, não é o Bernardo que vai jogar os jogos todos, com certeza. Não neste, na maneira como joga o Jesus, porque acho que estamos a ver que o Jesus não vai jogar sempre da mesma maneira, não vai jogar sempre, seja quem for o adversário, é aquilo e aquilo já está, não é? Acho 4-4-2, 4-3-3, ele pode fazer ali 4-2-3-1, como jogou, ele pode fazer algumas alterações, mas acho que o Bernardo tem claramente espaço ainda, enquanto tiver. Já outros que andam para lá, não, mas o Bernardo ainda.
2: O Bernardo em achas em ideia. Até porque eu acho, Ricardo, que o substituto natural do Félix será o Trincão, ou provavelmente
0: quem?
2: O Ricardo Trincão. Provavelmente, até pelo que ele demonstrou nos
0: só
2: dois jogos.
0: Eu respeito.
2: Nos dois jogos. Aos jogadores que não tiveram, como o Ricardo, Horta e o Pote.
0: O Pote ninguém sabe se ele ainda continua a jogar à bola. Está lá para a Itália, foi lá para...
2: Pegando no que o Ricardo Matos dizia, o Bernardo é um jogador de posse, não vai ser um criativo, neste momento. Sobrará esse espaço quando o Félix não tiver, pegando nos dois jogos, que são pouca, a amostra é pouca.
0: Não me cheira.
2: Não acreditas que seja o Trincão?
0: Não. Não acredito que seja o Trincão. Nem muito menos o Pote. Quem foi o outro que tu falaste?
2: Ricardo Horta.
0: O Ricardo Horta. Eu acho que o Ricardo Horta. É assim, o Ricardo Horta, neste momento, se for à seleção, vai acontecer um bocadinho o que aconteceu com o Fico quando ganhou a bola de ouro. Que é no ano em que ele faz um ano excepcional. Dão a bola de ouro, já não sei a quem, agora já não me recordo exatamente a quem. E depois no ano a seguir ele fez um época mediana e dão-lhe a bola de ouro.
1: Foi ao Canavarro, assim.
0: Foi
1: para aí ao Canavarro? Foi, acho que foi em 2016.
2: Sim, acho que sim.
1: É para aí ao
0: Canavarro. E eu acho que temos que começar a renovar a seleção. A média da seleção não está nada baixa. Nós olhando para a seleção, precisamos claramente de renovar. E depois, há bocado estávamos aqui a falar de uma coisa, do meio campo do PSG, mas a gente não se pode esquecer que é o terceiro médio que mais joga no PSG com Vitinha e o João Neves.
2: Fabian.
0: O Fabian. Que corre, que luta.
1: E tem músculo, tem força.
0: Que não é o perfil do Bruno Fernandes. São dois jogadores completamente distintos. E depois também passa.
2: E no esquema do Jesus sempre foi assim: há ter um 6 que bate. Sempre foi assim.
0: Ah, ele disse logo. Isso foi ele disse logo.
2: Não muda. E não muda.
0: Embora no primeiro jogo não jogámos sem 6, não é?
2: E ele já assumiu que o Vitinha não é o 6 dele. Portanto,
0: não, no primeiro jogo pode ser. No primeiro jogo jogámos sem 6, mas no segundo já tivemos um.
2: E defensivamente? Já falámos tudo do ataque, mas não falámos nada a nível defensivo. E vá, temos 5 minutos para falar sobre a parte defensiva.
0: Defesa é assim, nós temos neste momento, eu acho que provavelmente os centrais são de todas as posições onde nós temos menos opções de grande qualidade. O Rubem Dias parece-me estar a entrar numa fase já a descer um bocadinho.
2: É uma época complicada também, como
0: dizes. Sim, lesões. Eu quando digo descer, não é a normal evolução, não é? E o Nelson Veiga.
1: Renato Veiga
0: não.
2: O pai Veiga também não era grande central.
0: Hã?
2: O pai também não era grande.
0: Pai?
2: Nelson Veiga. Dizeste Nelson Veiga.
0: Era o pai dele, eu por acaso nem sequer sabia.
2: Eu acho que era. Continuo a dizer o que estava a dizer em off. Acho que temos o estigma de que o central pelo lado esquerdo tem que ser canhoto e se calhar estamos a prejudicar algum outro central. Não é que tenhamos muitas opções, é um facto.
0: Não, tudo, pois não vejo assim, mesmo a surgir centrais portugueses com
2: Tiago Gabriel,
0: com capacidade para...
2: Provavelmente é o que vai ter mais ascensão nos próximos anos.
1: Tínhamos o Diogo Leite, mas também se perdeu.
2: Perdeu. O Tiago Gabriel, vamos ver
1: se está. Já tem 27
0: anos. O Diogo Leite já tem 27, 28.
2: E salvo erro, está sem clube. Acho eu.
1: Depois está
0: sem clube.
1: Leão Berlim agora.
2: Acho que está sem clube.
0: Não sabia.
2: Sim, se pegarmos Sporting, tem Gonçalo Inácio, português. Porto não tem centrais portugueses. Sim,
1: não joga
2: a
1: central.
2: Sim, não vai ser fácil nos próximos anos.
1: O Porto tinha o Diogo Queiroz também, que era o capitão dos
0: Júniors. Sim, depois foi para o Famalicão e entretanto
1: também não sei.
2: Também desapareceu.
1: Eram os Diogos, estavam lá.
2: Não há. Só me lembro assim agora de repente o Tiago Gabriel, não estou a ver assim maninha.
0: E portanto, acho que.
2: Querias o Rabas. Até ele queria lei.
0: E de facto, acho que é a posição onde estamos. Se calhar mais fracos a nível global. Eu acho que temos excelentes laterais, não é? Provavelmente temos o melhor lateral esquerdo do mundo.
2: Apesar de tudo, sofreu e não estava a contar que pelo menos sofresse contra o Sheldrup para a direita.
0: Sim, mas o Sheldrup é de um clube e com uma dimensão, não é? Que é natural que possa acontecer.
2: Não é normal.
1: Certo.
2: Mas até acho que foi por onde a Noruega foi mais perigosa.
0: E à direita, eu acho que o Cancelo é um grande lateral, com algumas peças, mas com um grande lateral.
2: Tem lacunas defensivas, mas várias, mas também não é o Daloucas vai cumprir.
0: Mas o Dalou é melhor a defender que o Cancelo.
2: É, o Nelson Semedo também é, mas finalmente não foi. Convocado, senão o Luís passava-se.
0: O Gonçalves o Gonçalves teve muitas saudades. Porque o Gonçalves acertava sempre, vocês não sabem a história, mas o Gonçalves acertava sempre uma das substituições da seleção quando a gente apostava, que era a de Nelson Semedo sempre.
2: Mas também não há muitas alternativas.
1: O Mateus Nunes fez uma grande época com o Guardiola. E agora não teve continuidade. Acho que agora também, acho que no City também não está a jogar.
2: E a mudança de treinador dá sempre.
1: Pois, é isso. E agora também fica ali um bocado no limbo. É médio, não é? É lateral, não joga.
2: Nunca sabe, mas
1: se calhar estamos a
2: perder. Renato Veiga, a formação dele passou por todas as áreas, desde o meio campo para trás, foi tudo. Médio e defensivo, lateral esquerdo, acabou a central.
0: E o que ainda está a jogar? Eu não tenho tanto
2: tempo.
1: Vai jogando, sim, vai entrando.
0: Lateral ou extremo?
1: Não, extremo. Extremo do lado direito.
0: Ok.
2: Também para a quantidade de jogadores que o Chelsea tem, é que ele deve dar para tudo e mais um par de botas, não é?
1: Isso é engraçado, porque eles no último jogo acabaram com dois miúdos de 17 anos, levaram 3 do Brentford, 3-0, acabaram a meter miúdos de 18 anos, por isso, com tanto jogador, não sei.
2: Tem que cumprir requisitos para ter, parece uma equipa que a gente conhece todos daqui.
1: Pois. É isso.
2: Uma coisa é certa, na baliza, João, estamos seguros.
3: Sim.
2: Apesar de ter, o que é que achaste deste jogo do Diogo Costa?
3: O que eu achei do Diogo Costa é ele.
2: Deste jogo específico, do último.
3: Sim, a questão do Diogo Costa é sempre. Ele é bom a defender, tem bons reflexos.
2: Se não alguém... ser nomeado para melhor guarda-redes do mundo, esquece, porque isso não vale a pena. Que o vozinho é que interessa agora.
3: O vozinho até agora está um bocadinho em maus lençóis. Mas a questão ali do Diogo Costa, o único problema que ele tem é na parte dos ressaltos. Houve várias bolas que foram para a frente e aí só é a única coisa que tem que. Se calhar ser...
2: O golo não fica bem na fotografia, não.
3: Esse é o único pormenor, mas pronto, mas sem dúvida que é um guarda-redes que oferece segurança. Mas falta essa parte de... Houve várias bolas em que as defesas iam parar ou para o lado ou para a frente e parecia que ficávamos com a defesa ali a tremer para limpar. Mas, porque de resto o Diogo Costa é, sem dúvida, a melhor opção para a baliza.
2: E dos centrais, o que é que tens a dizer?
3: Dos centrais, eu acho que estiveram bem. Agora a questão é a seguinte: tanto o Rubem Dias melhor que o Renato Veiga, houve ali situações em que eles estiveram um bocadinho em algumas dificuldades, mas também as opções não são assim grandes no banco, porque o Inácio tem estado entre altos e baixos no Sporting e na parte dos centrais, pois é o melhor que temos. Para já. Nas laterais, o que eu concordo plenamente com a questão do Cancelo. Cancelo, às vezes, vai do muito bom a algumas situações em que ele fica ali um bocadinho a desejar. Ele dá uma grande mais-valia na questão do contra-ataque e na parte ofensiva. É um jogador com uma grande criatividade, com uma grande capacidade de passe e também que finaliza muitas vezes os lances.
0: Já viste que falámos dos jogadores quase todos e não conseguimos chegar à conclusão que nenhum deles joga melhor na seleção do que nos próprios clubes?
2: Efetivamente. Não falamos do Pedro Neto, porque se vamos falar do Pedro Neto, não saímos daqui. É para mais meia hora.
0: Guarda alguma coisa para a semana, que isso agora são três semanas sem campeonato, temos de ter coisas para falar.
2: Como estamos a falar, já falámos muito da seleção e não falámos ainda dos nossos três clubes, vamos à provocação da semana, que é para termos um bocadinho.
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2: Então, há mesmo uma aliança marrom, como o presidente Vilas Boas diz, ou estamos a ver uma versão parecida à Pinto da Costa? Ricardo Matos.
1: Epá, olha, eu sobre esse assunto, eu já tinha pensado, ainda não surgiu noutros programas, mas é para aquelas pessoas que pensavam que isto agora ia ser só rosas e cumbaiá, é pá, por amor de Deus, isto é futebol, é política, toda a gente sabe que o Pinto da Costa e o Vieira tiveram muitos anos à frente de tudo, de muita coisa no futebol português, e isto é normal, quando os reis são detronados, o poder está vacante, não é? Está sem ninguém. Isto é uma luta pelo poder, é tão simples quanto isso. E agora estão todos os três. O Rui Costa, coitado, não tem muita estaleca para isto, não é que acho eu.
0: Não pus por mim.
1: Não, deixa. Não, mas eu vejo isso com naturalidade.
2: Não, não estico, o tempo é curto.
1: Eu vejo isso com naturalidade. É o Varandas, o Vilas Boas, isto é a luta pelo poder, é a luta pela hegemonia fora do futebol. É feio, não devia ser assim, não devia. Mas se alguém estava à espera de diferente, então desculpem lá, mas não percebem nada disto.
2: Carlos, curto.
0: Pronto, então eu vou ser muito curto. Eu acho que o futebol é a única indústria em que os próprios interessados é que gerem os interesses, e enquanto isso acontecer, nós nunca vamos a lado nenhum. Acho que de uma vez por todos, à imagem do que os ingleses fizeram há 20 anos atrás, quando aconteceu o hooliganismo e tudo o que os movimentos a que eu esteve associado, acho que temos de ter regras claras e castigos exemplares.
2: João?
3: Se calhar acho que é um pouco por aí. Não digo nessa situação, mas não tanto como a inglesa, mas se calhar um pouco por aí, no sentido que o futebol não pode estar refém dos clubes ou de pressões e de jogos de bastidor. Acho que o futebol tem que ser um pouco fora dessa situação, porque esta não há, em relação à provocação de haver uma união entre os clubes de Lisboa, acho que isso é mesmo mandar areia para cima dos olhos. Acho que não há nenhuma união entre clubes, uns contra os outros. Há, se calhar, sim, certas situações que vão ocorrendo e que, se calhar, são erros atrás de erros, que se, o VAR não acaba por não ser a solução, mas tem acontecido em todos os campos, independentemente de ser de uns ou de outros clubes. Agora, há situações que se calhar não se justificam ver no futebol. Não se compreende como é que ainda há engenhos de tochas e coisas dessas nos estádios, quando há revistas, há uma data de situações e provocaçõezinhas, certas situações que não se justificam a bem do espetáculo. Mas isto tem que ser a tal situação de ser super... super clubístico, tem que ser para todos os campos, as regras são iguais para todos, e se calhar, não digo que seja o governo, mas a própria federação tem que ter esse peso, não ser uma federação que seja influenciada por o clube A, B, C ou D.
1: Acho que isso é utópico em Portugal.
2: Também concordo. Não, Portugal, e antes de avançarmos para o Minuto Sem Filtro, vamos às previsões da semana.
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2: Este campeonato está jeitoso. Portistas acertaram na última previsão um resultado e uma tendência, Sportinguistas duas tendências e os benfiquistas uma tendência. Até agora o Porto lidera com 2 certos e 5 tendências e Benfica e Sporting estão empatados com 6 tendências. Vamos ver.
0: E onde acertamos um?
1: Tá, e aliança,
2: vou começar pelo
1: aliança,
2: tá, João.
1: Benfica Sporting, aliança.
2: Dinamarca-Portugal?
3: Dinamarca-Portugal. Eu apostaria se calhar num 2-1 para Portugal.
2: Matos?
1: 3-1 para Portugal.
5: É igual, 1-3.
2: 1-3? É certo, certo, certo. Louro, começamos por ti agora. Portugal-Noruega?
0: Portugal-Noruega. Infelizmente, já não é no Estádio da Luz. Portugal-Noruega. 4-0 para Portugal.
2: Está bem, homem.
1: 3-2. Isso é para ser muito, é muito.
3: 2-1 para Portugal.
2: Boa.
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3: 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Eu iria destacar uma notícia de hoje. Portugal sagrou-se com Vasco Vilaça campeão mundial de triatlo, e acho que se calhar seria por aí, porque para além do futebol, que nos tem dado muitas alegrias, não é o único desporto onde Portugal tem-se destacado. Para além do futebol, o triatlo e também a canoagem têm sido dois desportos que têm estado em grande destaque no desporto nacional.
2: Ricardo Mato.
1: Olha, eu não posso, tenho que destacar o aniversário do meu clube, 133 anos do Porto faz hoje, comemora hoje 133 anos de história, deixar aqui essa nota. Mas eu vinha também falar de uma coisa que para mim é negativa, que aconteceu esta semana, que acho que é um problema que o futebol está a ter a nível mundial, que está a ficar muito demasiado politizado. Eu acho que as agendas políticas deviam manter-se fora do futebol. E tivemos dois casos esta semana. O primeiro foi de um jogador israelita, que por acaso é muçulmano, mas pronto, não vem ao caso. Um jogador israelita que marcou um gol e foi fazer o festejo normal dele, que é com um taco de snooker, a imitar um taco de snooker. E o árbitro chegou ao pé dele e expulsou-o porque pensava que ele estava a fazer um gesto de uma arma. Pronto, epá, são coisas que a gente pode concordar ou não com as posições, com os movimentos políticos, mas eu acho que isto não tem espaço no futebol. O futebol é para ser jogado, o futebol é técnico-tática, é ir ao estádio com a família, é o nosso clube, é as rivalidades dos nossos clubes, é ganhar, é perder, é empatar. A política, acho que é fora do futebol. A política é a política e não se devia meter dentro do futebol. E acho que tivemos, e hoje, agora, ontem, tivemos outra situação no guarda-redes da Irlanda, que se recusou a jogar por ser contra lá o que está a fazer Israel. Epá, pois lá está. É depois que calhamos nestas coisas que não têm lógica nenhuma. Pronto, e não vale a pena estar a perder muito tempo nisto. Acho que a política deve-se manter fora do futebol, e nós estamos a ver cada vez mais, nós sabemos que o futebol é um meio para, para atingir pessoas, atingir no bom sentido pessoas, é a nível mundial, mas depois também já aconteceu com o Matites, que as coisinhas do LGBT, eu acho que queria deixar aqui essa nota, acho que futebol é futebol, política é política, não se deve misturar, e acho muito triste isso estar cada vez mais a acontecer, a usarem o futebol para agendas políticas.
2: Ricardo.
0: Bom, a gente não falou
2: deixei
0: antes.
2: De tempo.
0: Eu sei. Eu gostava de falar aqui num minuto numa coisa que me preocupa muito. Preocupa muito que o desporto que há mais pessoas a amar no mundo seja um desporto que esteja a perder muitos valores. E associo-me aqui ao comentário que o Ricardo Matos fez, mas a mim, que vi, por exemplo, o futsal entre Benfica e Sporting, que foi um jogo bem disputado, não foi uma guerra, foi um duelo, preocupa-me que o futebol seja usado para difundir uma série de valores que eu não acho que não têm lugar no futebol. Custa muito ver que haja e vou falar do Porto como eu teria a mesma e vou ter sempre a mesma postura com todos os clubes, inclusive com o meu, ver uma pessoa da estrutura do Futebol Clube Porto ter o comportamento que teve no banco de suplentes e não haver, há uma multa, mas não haver uma palavra do próprio clube a condenar. Mas como eu acredito que se fosse no Benfica também não haveria, e que se fosse no Sporting também não haveria. E agora começamos com a questão das queixas. Quer dizer, isto não tem, nós temos que, se as pessoas erram, e toda a gente tem o direito a errar, tem que haver castigos condizentes.

0: uma reflexão muito grande no futebol sobre os valores que nós queremos dar aos nossos filhos através do desporto. Acho que há muitos outros desportos que não têm visibilidade do futebol, infelizmente, que têm valores muito melhores do que o futebol, e portanto eu acho que nós temos que pejar por essa reflexão, e era o que eu tinha para trazer hoje.
1: Ok, temos ainda 1 minuto e vou pedir para o Luís Gonçalves falar sobre vou dar uma palavrinha do futsal do Portimonense.
2: É verdade, e quem estava à espera depois das boas exibições que o Portimonense fez, uma derrota por 3-0 com os Leões de Porto Salvo, acabou por saber um pouco...
3: 7-3.
2: 7-3?
3: 3-0 intervalo.
2: Pois era isso, 3-0 intervalo, 7-3 no fim. Acabou por ser um pouco, sabe, a pouco, não é? Estávamos com expectativa demais.
3: Acho que é natural. Acho que eles fizeram foi um brilharete, porque acho que o Leões de Porto Salvo
2: também é uma das grandes equipas.
3: É a terceira melhor equipa em Portugal. Ali está com o Braga, acho que é normal.
2: E provavelmente os Leões de Porto Salvo já estavam avisados, claro, dos jogos, claro, que o Portimonense, claro, tinha,
3: claro,
2: feito.
3: Claro que sim. Claro que sim.
2: É? Mas pronto, não mancha a carreira do Portimonense no que fez até agora. Mas depois do jogo que fez com o Sporting e com o Benfica, se calhar estávamos todos à espera um pouquinho mais, talvez.
3: Mas se calhar é bom que deixem à terra.
2: Exato, que é agora, para voltar a carregar.
3: Acho que sim.
2: Bem, malta, o nosso programa está já a chegar ao fim, Fora de Jogo Sem VAR, aqui hoje, dia 28 de setembro, no 106.5 FM da Rádio Portimão. Foi um prazer estar aqui convosco. Teve Ângelo Costa na moderação, João Luzer do Sporting, Ricardo Matos do Porto, Ricardo Louro do Benfica e Luís Gonçalves no apoio técnico. Voltamos para a semana no feriado 5 de outubro.
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5: 11 horas.
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0: Uma hora. Boa noite.
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